0: elétricas produzidas no país.
1: Presidente Lula destaca que trabalhadores vão ter garantia do governo para conseguir juros menores.
2: O governo está assumindo o fundo garantidor para que ninguém deixe de emprestar dinheiro para vocês comprar moto por falta de garantia. O governo é a garantia de vocês.
0: Você vai ouvir também habitação.
1: 85 mil moradias serão construídas por meio do Minha Casa Minha Vida. 50 mil delas na modalidade rural do programa.
0: O governo federal prevê investimento total de 10 bilhões de reais nesta nova seleção habitacional.
1: E vamos falar também da transferência de imóveis federais para municípios regularizarem casas nas periferias.
0: E para acomodarem famílias em prédios que estão ociosos nas cidades.
1: É o programa Imóvel da Gente, tema da nossa entrevista com a secretária de Patrimônio da União, Carolina Stuck.
0: Hoje, na apresentação da Voz do Brasil, eu, Mariana Jungmann e Luciano Seixas.
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0: Foi lançada hoje uma nova vertente do programa Move Brasil, agora para ajudar entregadores de aplicativos na entrega e transporte de passageiros.
1: Eles vão poder financiar motos e outros veículos semelhantes para trabalhar com total garantia do governo.
3: O programa Move Brasil, entregadores e MotoApp é voltado para motociclistas ou ciclistas que trabalham com entregas de mercadorias, transporte de passageiros ou de cargas. Com a linha de crédito, eles vão poder financiar veículos como bicicletas elétricas, ciclomotores, motonetas e motos flex e elétricas produzidos no país. O presidente Lula comentou que a nova linha de crédito dá autonomia aos entregadores, que terão total garantia do governo para conseguir o financiamento.
2: O que é que nós fizemos de novidade? O governo está assumindo o fundo garantidor para que ninguém deixe de emprestar dinheiro para vocês comprar moto por falta de garantia. O governo é a garantia de vocês. Vocês não estão apenas conquistando o direito de ter uma moto. O que a gente tem que ver é o seguinte: a gente está deixando de pagar um aluguel para a gente comprar um patrimônio.
3: Será possível financiar um veículo por beneficiário e os trabalhadores terão 2 meses para começar a pagar, com prazo de financiamento de até 48 meses. E as montadoras poderão oferecer descontos para a compra. As taxas de juros são de 12% ao ano para os homens e 11,5% para as mulheres. Se o trabalhador financiar R$ 21 mil reais para comprar sua moto, por exemplo, a parcela ficará em cerca de R$ 552. Para o coordenador da Aliança Nacional dos Entregadores por Aplicativo, Nicolas Souza, poder financiar um veículo vai trazer segurança aos trabalhadores.
4: A gente vai poder trocar de moto com mais facilidade, a gente vai poder conseguir comprar a bike elétrica, principalmente os irmãos que entregam de bike aí e que tem poucas condições hoje de trabalhar com saúde, com segurança, pedalando morro acima, né?
3: Podem solicitar o financiamento ciclistas e motociclistas cadastrados como entregadores em aplicativo há pelo menos 6 meses e que tenham realizado no mínimo 100 corridas. E ainda entregadores com carteira assinada que atuem há pelo menos 6 meses na mesma empresa. O ministro do Desenvolvimento, Indústria, Comércio e Serviços, Márcio Elias Rosa, comentou o alcance do programa.
5: Se nós contarmos todos, os seletistas, os de plataforma, nós vamos alcançar 1 milhão de colegas, aí, de companheiros e de companheiras. Todos os dias rodam as ruas de todas as cidades, pequenas e grandes cidades, levando remédio, comida, documento. E essas pessoas que trabalham tanto dia após dia são absolutamente essenciais.
3: A adesão ao Move será pelo site gov.br/movebrasil. Após o cadastro, o trabalhador será informado se atende às condições e a partir de 13 de julho poderá procurar a Caixa, o Banco do Brasil ou instituições financeiras habilitadas para a contratação do financiamento. Reportagem Márcia Fernandes.
0: Moradias para quem vive no campo, em comunidades rurais e quilombolas.
1: O governo do Brasil anunciou a contratação de 85 mil moradias pelo programa Minha Casa Minha Vida.
0: Também foi contemplada a modalidade de construção por meio de entidades, como associações e cooperativas.
6: Um total de 85 mil moradias serão construídas por meio do Minha Casa Minha Vida. Destas, 50 mil unidades serão destinadas à modalidade rural do

0: Moradias vão atender a beneficiários do Minha Casa Minha Vida, a entidade, em 218 municípios brasileiros. Esta linha do programa federal é voltada para famílias de baixa renda, organizadas por entidades privadas sem fins lucrativos, que em alguns casos também auxiliam na execução das obras e no suporte técnico dos projetos. O presidente Lula garantiu que mais recursos podem ser liberados para esse tipo de parceria.
1: A única coisa que vocês precisam é que a gente tenha confiança em vocês e respeito que vocês darão conta do recado. Portanto, se preparem, porque quanto mais casa vocês fizerem, quanto melhor for a qualidade da casa que vocês fizerem, mais vocês vão ter direito de ter mais casa para fazer.
0: O ministro das Cidades, Vladimir Lima, reforçou que as duas modalidades do programa Minha Casa Minha Vida, Entidades e Rural, são importantes porque a participação da população é protagonista na solução de problemas habitacionais.
2: Somente por intermédio dessas entidades conseguimos chegar na zona rural e oferecer moradia digna aos brasileiros do campo. São empreendimentos que de fato vão transformar a vida das famílias e dar dignidade para as famílias aí que esperam tanto tempo por uma casa para morar.
0: O governo do Brasil prevê investimento total de 10 bilhões de reais nesta nova seleção habitacional. Os recursos serão liberados através do Fundo de Desenvolvimento Social. O governo do Brasil também anunciou a liberação de 1 bilhão de reais em crédito e instalação, que é destinada à construção e reforma de casas para famílias assentadas e comunidades quilombolas, que fazem parte do Programa Nacional de Reforma Agrária. Reportagem Gabriela Noronha.
3: De um lado, imóveis ociosos da União, como prédios públicos em regiões centrais das grandes cidades, ou áreas que já foram rurais e hoje viraram a casa de muita gente nas periferias pelo país.
4: De outro lado, famílias que precisam dos títulos de propriedade das suas casas ou de um apartamento para morar. Prefeituras que precisam de espaço para equipamentos públicos.
3: Para fazer esses dois universos se encontrarem, o governo do Brasil criou o programa Imóvel da Gente.
4: Mais cedo, nós conversamos com a secretária de Patrimônio da União, Carolina Stuck, sobre esse trabalho. Acompanhe a entrevista. Secretária Carolina Stuck, muito boa noite. Vamos começar falando do programa Imóvel da Gente. Ele tem feito, né, uma transferência dos imóveis ociosos do governo federal para fins sociais, como habitação, por exemplo. A senhora pode explicar melhor para a gente como é que funciona o programa e para que outros fins os imóveis podem ser destinados?
5: Boa noite, Mariana. Boa noite, Luciano. Então, o Programa Imóvel da Gente é uma política de democratização do patrimônio da União. O objetivo dele é transformar imóveis ociosos ou subutilizados em políticas públicas. Então, é fazer com que esses imóveis públicos cumpram a sua função social, ambiental e econômica, tentando atingir, né, chegar diretamente à população, transformando esses imóveis em equipamentos públicos. O programa prioriza quatro áreas de ação, né? A primeira delas é a habitação de interesse social, numa forte parceria com o programa Minha Casa Minha Vida, nas suas várias modalidades, mas em especial o programa Minha Casa Minha Vida Entidades. A segunda linha visa fazer a regularização fundiária, que várias áreas da União, historicamente, se transformaram em centros urbanos, foram, né, urbanizadas, a população ocupou essas áreas, e essas famílias não receberam até hoje os seus títulos de propriedade. Então, um dos objetivos é fazer essa regularização, né? Esse loteamento, esse parcelamento dessas áreas, para que as famílias possam ter os seus títulos. A terceira área de atuação do programa são as políticas públicas e os programas estratégicos do governo federal. Aqui entra a educação, a saúde, a assistência social, a segurança alimentar, a cultura, enfim, diversos equipamentos, né, tanto equipamentos federais como daqueles que são geridos por estados e municípios, numa parceria com esses entes, para que a gente possa, então, beneficiar ao máximo o atendimento à população. E uma última linha, que são grandes áreas, né, que já foram áreas operacionais, como aeroportos ou rede ferroviária, e que hoje se transformam em equipamentos de múltiplos usos. Essas são as quatro principais áreas aí do programa.
3: E que tipos de imóveis entram no programa? Prédios, fazendas, salas comerciais? Como é que é isso, secretária?
5: Isso. A Secretaria de Patrimônio da União faz a gestão de todos os tipos de imóveis, né? Como vocês citaram, prédios, ou terrenos desocupados, às vezes grandes áreas rurais, e cada uma delas vai sendo destinada para uma finalidade para qual

0: ela tem vocação. Então, tem áreas, né, rurais, por exemplo, que são destinadas ao INCRA para reforma agrária, ou que são áreas de ocupação originária dos nossos povos e comunidades tradicionais, às vezes áreas, né, das comunidades ribeirinhas próximas aos rios federais, mas também os prédios, às vezes prédios da própria administração pública federal que acabaram sendo desocupados, que a administração não utiliza mais nos centros das áreas urbanas e que hoje podem virar moradia, por exemplo, né? Então a gente tem todos esses tipos de imóveis dentro do escopo de atuação aí do programa imóvel da gente.
1: Secretária, a senhora mencionou antes que algumas áreas da União acabaram virando cidades, né? E que o governo faz esse esforço de regularização de titulação dessas pessoas que foram morar lá, né? E ontem o presidente Lula anunciou a destinação de imóveis numa parceria aí também com o programa Periferia Viva. Como é que esses dois programas conversam? Como é que vocês trabalham juntos?
0: Perfeito. Então, a SPU fez um trabalho, um esforço muito grande para fazer um mapeamento de todos esses núcleos urbanos informais que existem em áreas da União, para poder fazer esse processo de regularização. Então, quais são as famílias que ocupam. Só que, e precisa para que isso aconteça, dos parceiros locais, dos estados e dos municípios, porque são eles que conseguem fazer o projeto de urbanização dessas áreas, o loteamento, mas isso tudo custa caro, né? É preciso fazer o georreferenciamento, é preciso um trabalho social com as famílias para fazer o cadastramento dessas famílias, e nem sempre os entes locais, os municípios têm, né, capacidade de gestão e capacidade financeira para fazer isso. Então, nessa parceria, o Ministério da Gestão e Inovação e o Ministério das Cidades conseguiram fazer uma parceria. O PAC Periferia Viva está investindo 200 milhões de reais para atender, nesse primeiro momento, 91 núcleos urbanos em 45 municípios. Foi isso que a gente anunciou ontem, né? Celebrou alguns desses contratos ontem. E essa parceria é inédita. É a primeira vez que esse recurso para titulação de famílias é destinado exclusivamente para áreas da União.
2: Quantos imóveis já foram repassados para o imóvel da gente e qual a expectativa de repasses até o fim do ano?
0: Ontem nós anunciamos, no balanço de maio de 2026, 1.804 imóveis destinados. E ontem, com as destinações de ontem, a gente já chegou a quase 1.900 imóveis. A expectativa é que até o final do ano a gente chegue a 2.000 imóveis, beneficiando aí em torno de 400 mil famílias em centenas de municípios em todos os estados brasileiros.
1: Muito bem, nós conversamos com a secretária de Patrimônio da União, Carolina Stuck. Muito obrigada, secretária, pela sua entrevista à Voz do Brasil.
0: Obrigada a vocês, boa noite.
2: O governo vai investir 160 milhões de reais para fortalecer a economia popular e solidária.
1: Esse modelo econômico tem como princípio a cooperação entre os trabalhadores e a solidariedade.
2: O resultado é uma remuneração mais justa, maior preocupação com o meio ambiente e o fortalecimento das redes locais de fornecimento.
3: Uma cadeia de produção que envolve 5 estados do país com foco na sustentabilidade. Esse é o trabalho da cooperativa Justa Trama, com sede em Porto Alegre, que comercializa itens de vestuário e artigos de enxoval, feitos com algodão agroecológico. Patrícia Ribas, costureira e diretora financeira da cooperativa, explica como é o processo de produção.
4: A plantação do algodão sai do estado do Ceará e do Rio Grande do Norte, vai para Pará de Minas, é feito fio e o tecido vai para Porto Alegre, Rio Grande do Sul, onde é produzida as peças. Rondônia também está incluído porque ela também faz parte com os adereços, botões de cascas de coco e produtos da Amazônia mesmo, né?
3: O dinheiro arrecadado no fim do ano é repartido entre todas as organizações que participam da cooperativa. Esse é um modelo de economia popular e solidária, forma coletiva de organização em que os trabalhadores se baseiam na cooperação e na solidariedade. Para fortalecer iniciativas como essa, o governo vai investir 160 milhões de reais. O anúncio foi feito nesta sexta-feira, durante o primeiro Festival Nacional de Economia Popular e Solidária, realizado no Rio de Janeiro, com apoio do Ministério do Trabalho e Emprego. Fernando Zamban, secretário nacional de Economia Popular e Solidária, explica a que esse dinheiro se destina.
5: Grande parte dos investimentos vem no apoio à melhoria da gestão dos empreendimentos, que é o grande problema, o grande gargalo identificado por esses empreendimentos. A outra parte é investimento, adquirir equipamentos, logística, para permitir que eles tenham mais condições de disputar licitações públicas, acesso ao mercado, colocar o produto no mercado convencional que nós encontramos nas prateleiras, ter produto da economia solidária também disponível para a população em geral.
3: Ainda durante o evento, foi assinada a portaria que institui o segundo Plano Nacional de Economia Solidária, principal instrumento de planejamento estratégico do setor. A carioca Maria Inês de Queiroz Calper faz questão de comprar itens artesanais e contribuir para a valorização de iniciativas ligadas à economia solidária.
6: Primeiro que eu acho mais belo, eu acho o preço mais justo e eu dou realmente valor. Essa coisa do tempo, da dedicação, né, do físico da pessoa, debruçar sobre aquilo e fazer aquele trabalho manual, eu acho isso muito importante.
3: Hoje há cerca de 30 mil empreendimentos econômicos solidários no país, geralmente na área de artesanato e na produção de alimentos, sendo que a maior parte dessas organizações ainda atuam de maneira informal. Reportagem Natália Koslick.
1: Em entrevista à TV Brasil, da empresa Brasil de Comunicação, o diretor do Programa Nacional de Imunizações, Éder Gatt, explicou sobre a suspensão temporária da vacina contra a dengue do Butantan.
2: A ideia é estudar os casos junto ao Instituto e à Anvisa para identificar possíveis fatores de risco e orientar a população da forma mais segura possível.
1: Mais cedo, nós conversamos com a repórter Natália Koslick para entender o que houve e as providências que estão sendo tomadas. Boa noite, Natália. Vamos rememorar o que houve. A vacina começou a ser aplicada, foi suspensa essa semana, né? Conta pra gente.
3: Boa noite, Mariana, Luciano e ouvintes da Voz do Brasil. A vacina contra a dengue, desenvolvida pelo Instituto Butantan, passou por todos os estudos e testes necessários antes de ser disponibilizada à população. Ou seja, ela seguiu o processo normal das vacinas que são incorporadas para distribuição pelo Sistema Único de Saúde. O que acontece é que quando a escala foi ampliada, foram manifestados aqueles 42 casos de eventos raros divulgados pelo Ministério da Saúde no início da semana. E por isso a decisão pela suspensão temporária do imunizante. Agora esses casos vão ser avaliados individualmente para investigar o que houve com esses pacientes e possíveis fatores de risco que tenham interação com a vacina. Em entrevista à TV Brasil, o diretor do Programa Nacional de Imunizações, Éder Gatt, explicou como funciona esse processo.
7: A gente vai fazer um levantamento assim, quais foram os fatores de risco que levaram essas pessoas a desenvolverem esses agravos, considerando que a maioria e a grande maioria não desenvolveu. Porque eventualmente nessas investigações a gente acaba identificando fatores de risco que permite a gente direcionar a vacina para um grupo e contraindicar para outro. Por exemplo, pode ser desde um uso de medicamento, pode ser desde uma doença que a pessoa tenha, pode ser até mesmo a idade dela. Tudo isso são coisas que a gente precisa avaliar com muito cuidado para tomar a melhor decisão e garantir a proteção da população. Quando a gente vacina em massa, os eventos muito raros aparecem, que foi justamente o que aconteceu.
3: Vale ressaltar que foram notificados 42 eventos em um universo de 500 mil pessoas que haviam sido vacinadas até o momento.
2: Natália, com essa suspensão, o que acontece com as doses do imunizante que já foram distribuídas aos estados e municípios?
3: Luciano, por enquanto essas doses ficam em stand-by, até que haja uma definição definitiva sobre essa análise, que está sendo desenvolvida em parceria com o Instituto Butantan e a Anvisa.
1: Agora, Natália, existe uma outra vacina contra a dengue, do laboratório Takeda, que também foi incorporada ao SUS e que já vinha sendo aplicada em crianças e adolescentes, né? Sei que deve ter muita gente preocupada com isso por aí. Muda alguma coisa no caso desse imunizante?
3: A princípio, não, Mariana. O diretor do Programa Nacional de Imunizações, Éder Gatt, explicou que no caso da vacina do laboratório japonês, não foram encontrados agravos.
7: A vacina do laboratório Takeda, que foi incorporada em 2024, nós já temos quase 9 milhões de pessoas vacinadas pelo SUS, de 10 a 14 anos, e nós fizemos a mesma avaliação com essa vacina e não encontramos nada semelhante até o momento. Então, a vacinação contra a dengue das crianças e dos adolescentes de 10 a 14 anos é feita com outra vacina, e essa outra vacina tem um bom perfil de segurança, uma vez feita conforme os protocolos do Ministério da Saúde.
2: Agora, como evitar que essa investigação acabe gerando desconfiança sobre a eficácia das vacinas em geral?
3: Pois é, Luciano, exatamente o contrário. Esse episódio deve ser interpretado de forma oposta na visão do diretor do Programa Nacional de Imunizações. Ele fez questão de ressaltar que todo esse processo da suspensão temporária deve reforçar a confiança das pessoas no trabalho de controle dos órgãos de saúde, já que foi o próprio governo que divulgou os casos e que prestou os esclarecimentos.
7: O Ministério deu toda a transparência para o que foi encontrado. Isso demonstra que as pessoas devem ter confiança no programa e confiança no Sistema Único de Saúde. Porque se nós encontrarmos qualquer problema em qualquer produto que é utilizado na população, nós seremos os primeiros a tomar providência e os primeiros a comunicar.
3: Vale lembrar que a vacina contra a dengue, desenvolvida pelo Butantan, estava sendo aplicada apenas em cidades de São Paulo, Minas Gerais, Ceará e Tocantins. E para quem tomou a vacina nos últimos 21 dias, a orientação do Ministério da Saúde é fazer o acompanhamento em uma unidade de saúde local para observar possíveis reações adversas. Mariana, Luciano.
1: Obrigada, Natália Kozlik, pelas suas informações aqui na Voz do Brasil.
2: Termina daqui a pouquinho, às 23 horas e 59 minutos de hoje, as inscrições para o Exame Nacional do Ensino Médio.
1: Esse mesmo prazo vale para quem deseja solicitar atendimento especializado e tratamento por nome social.
2: As provas serão aplicadas nos dias 8 e 15 de novembro em todo o país e são a principal porta de entrada para a educação superior no Brasil, como destacou o ministro da Educação, Leonardo Bacchini.
8: O Enem é muito importante porque é a principal ferramenta de acesso à educação superior no Brasil hoje. Com seu resultado do Enem, você pode acessar o SISU, ou seja, você pode ingressar nas universidades federais, em universidades estaduais, nas universidades públicas do Brasil. Você pode acessar o ProUni, você pode acessar o FIES e muitas universidades privadas também utilizam ao longo do ano a nota do Enem. E agora temos uma novidade, que as universidades federais também, no meio do ano, têm o SISU+, que aproveita também as notas do Enem. Com isso, sua vida muda.
1: As inscrições devem ser realizadas na página do participante, no endereço enem.inep.gov.br/participante.
2: Lembrando que os estudantes concluintes do ensino médio da rede pública também devem acessar esse mesmo endereço para confirmar a participação no Enem e complementar as informações necessárias.
1: A inflação desacelerou no mês de maio, com índice de 0,58% contra 0,67% no mês de abril.
2: De acordo com o Instituto Brasileiro de Geografia e Estatística, os maiores impactos foram dos grupos alimentos e bebidas, seguidos por habitação, cuidados pessoais e energia elétrica.
1: Em 2026, até maio, a inflação é de 3,20%. E nos últimos 12 meses, a alta no custo de vida é de 4,72%.
2: O próximo lote de restituição do imposto de renda de pessoa física será pago em 30 de junho.
1: Os demais créditos serão programados para 31 de julho e 31 de agosto.
2: O primeiro lote foi pago em 29 de maio e somou 16 bilhões de reais.
1: Entre as novidades desse ano está o cashback, destinado a contribuintes com direito à restituição que não estavam obrigados a apresentar a declaração referente a 2024.
2: Nesses casos, a Receita Federal vai elaborar uma declaração no modelo simplificado.
1: O pagamento desse lote será feito em 15 de julho.
2: E essas foram as notícias do Governo do Brasil.
1: Uma realização da Secretaria de Comunicação Social da Presidência da República.
2: Com produção da empresa Brasil de Comunicação.
1: E agora com as notícias do Poder Judiciário e do Congresso Nacional. Boa noite, um bom fim de semana.
2: A gente volta na segunda-feira. Boa noite, até lá.
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11: STF determina ajustes no plano de reestruturação da CVM.
12: No dia de combate ao trabalho infantil, TST destaca a campanha Vida de Aprendiz.
11: Para o STJ, compradores de imóvel têm legitimidade para exigir obras em áreas comuns.
12: Boa noite, eu sou Marcela Luiza.
11: E eu sou Walter Lima.
12: Supremo Tribunal Federal determina novas medidas para reforçar a atuação da Comissão de Valores Mobiliários, órgão responsável pela fiscalização do mercado de capitais brasileiro.
11: A decisão é do ministro Flávio Dino, relator do caso no STF. Judite Aragão.
13: O ministro reconheceu avanços nas medidas voltadas à modernização tecnológica da Comissão de Valores Mobiliários, como o uso de inteligência artificial, a integração de bases de dados e a ampliação da cooperação entre órgãos de fiscalização. Mas considerou insuficientes as propostas relacionadas ao aumento da produtividade e à recomposição do quadro de pessoal da autarquia. Na decisão, Flávio Dino rejeitou a meta apresentada pela União de reduzir em apenas 20% o estoque de processos administrativos em tramitação. O ministro considerou o índice incompatível com a gravidade da crise e determinou a apresentação de novas metas para acelerar a análise e o julgamento dos casos.
12: Hoje, 12 de junho, é o Dia Mundial de Combate ao Trabalho Infantil.
11: Para marcar essa data, a Justiça do Trabalho criou a campanha nacional Vida de Aprendiz. Começar certo faz toda a diferença, que está sendo promovida durante todo o mês. Larissa Batista.
14: O foco do TST tem sido converter esse tipo de ação irregular em vagas de jovem aprendiz, garantindo proteção legal, remuneração e a permanência na sala de aula. Os dados mais recentes do IBGE mostram que o país tem mais de 1.650.000 crianças e adolescentes entre 5 e 17 anos em situação de trabalho infantil. Alguns são submetidos às piores formas de exploração, que envolvem graves riscos à saúde e à segurança.
12: Comprador de imóvel pode ajuizar ação individual para exigir obras de infraestrutura em áreas comuns do condomínio.
11: Para o STJ, não é necessária a ação coletiva dos condôminos. Fátima Uchoa.
15: O comprador de um lote ajuizou ação contra a construtora responsável pelo loteamento, pedindo a conclusão de obras de infraestrutura nas áreas comuns que estavam atrasadas. A Justiça de Goiás condenou a empresa a finalizar as obras e aplicou multa contratual pelo atraso na entrega. A terceira turma do STJ manteve a determinação. Segundo a relatora ministra Nancy Andrighi, embora a conclusão das obras prometidas em contrato seja um direito coletivo de todos os proprietários, o descumprimento também atinge diretamente a esfera particular de cada um, o que permite a atuação individual na justiça.
12: Ministro Cássio Nunes Marques completa um mês na presidência do Tribunal Superior Eleitoral.
11: Defesa da urna eletrônica e do voto livre marcam o primeiro mês de gestão. Fábio Ruas.
16: O ministro Cássio Nunes Marques tem uma agenda marcada pela defesa da democracia, inclusão, fortalecimento da confiança no sistema eletrônico de votação e pela preparação para as eleições 2026. Outro foco da gestão é o enfrentamento da desinformação e do uso indevido da inteligência artificial.
12: Justiça Federal determina medidas para garantir serviços de saúde em reservas extrativistas no Amazonas.
11: Decisão atende a pedido do Ministério Público Federal. Sabrine Menezes.
17: Segundo as investigações, as Resex Ituxi e Médio Rio Purus, localizadas em Lábrea, abrigam diversas comunidades tradicionais que enfrentam dificuldades de acesso aos serviços de saúde devido à localização e às peculiaridades da região. Com a decisão, a União e o município devem apresentar, em até 30 dias, medidas para garantir transporte de emergência e atendimento médico para as comunidades. Caso não cumpram as determinações, União e município podem ser multados em R$5.000 por dia.
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12: Uma boa noite.
11: Bom fim de semana e até segunda-feira.
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19: Eu sou Humberto Pinheiro e estes são os destaques de hoje do Jornal do Senado, que começa agora. Projeto aprovado no Senado amplia a proteção à honra e à privacidade das pessoas. Trabalhadores da safra não poderão acumular salário e benefícios sociais. Proposta pode facilitar a quitação de dívidas entre contribuintes e o poder público. Boa noite. Uma proposta que restringe a divulgação de imagens de vítimas de crimes ou acidentes avançou no Senado. O projeto foi aprovado pela Comissão de Constituição e Justiça e segue agora para análise do plenário. A medida prevê limites para a divulgação e o compartilhamento de imagens que possam expor a dignidade das vítimas e de seus familiares. Repórter Pedro Pincer.
20: O texto altera o Código Civil para prever que o registro ou a divulgação de imagens de vítimas de crimes ou acidentes e de cadáveres poderão ser proibidos quando atingirem a honra da pessoa retratada ou tiverem finalidade comercial. Atualmente, a legislação já prevê restrições para a divulgação de escritos e imagens de uma pessoa nessas situações. O relator, senador Marcelo Castro, do MDB do Piauí, falou sobre o fato que motivou a apresentação do projeto.
21: Foi o acidente que aconteceu com a cantora Marília e compositora Marília Mendonça, que foi filmada a imagem dela, foi divulgado. Isso causou um grande trauma e esse projeto visa exatamente a proteger essas imagens de pessoas que são vítimas de acidente ou de violência.
20: O texto alternativo de Marcelo Castro altera ainda a pena prevista no texto original. Em vez de reclusão, a punição passa a ser de detenção de 6 meses a 2 anos e multa. A proposta segue agora para o plenário.
19: A criação da Universidade Federal do Xingu, no Pará, avançou no Senado. A Comissão de Educação aprovou o projeto que institui a UFX, com sede no município de Altamira. A Universidade Federal do Xingu deverá atender cerca de 430 mil moradores de municípios da região da Transamazônica e das bacias dos rios Xingu e Tapajós. Mais informações com o repórter Rodrigo Rezende.
22: A Comissão de Educação do Senado aprovou a criação da Universidade Federal do Xingu, a UFX. Pela proposta, a nova instituição, com sede em Altamira, será criada a partir do desmembramento da Universidade Federal do Pará. A relatora do projeto, senadora professora Dorinha Seabra, do União do Tocantins, destacou que a presença de uma universidade federal modifica o cenário social da região de instalação.
23: A implantação de uma instituição autônoma com capacidade em pesquisa e extensão contribui sensivelmente para a transformação da realidade social e econômica do seu entorno.
22: O senador Zequinha Marinho, do Podemos do Pará, afirmou que o funcionamento de uma universidade federal em Altamira irá contribuir muito para uma região que fica centenas de quilômetros afastada da capital, Belém.
24: A cidade de Altamira, que é o principal polo da Transamazônica, é em torno de 850 quilômetros. Então, há um vazio nessa região da presença da universidade pública para preencher esse espaço, atendendo não só a cidade de Altamira, que já é, digamos, a sede da extensão da UFPA lá, e faz um trabalho extraordinário, mas não tem pernas para atingir os municípios do Xingu, né?
22: A proposta, que foi apresentada pelo então senador Paulo Rocha, do PT do Pará, será analisada agora pela Câmara dos Deputados.
19: O senador Rogério Marinho, do PL do Rio Grande do Norte, criticou a condução da política econômica do governo federal e afirmou que o crescimento dos gastos públicos tem provocado o aumento da dívida do país. Segundo o parlamentar, a situação fiscal brasileira se deteriorou nos últimos anos e poderá gerar impactos negativos para as próximas gerações. O senador comparou os indicadores econômicos atuais aos registrados durante a gestão do ex-presidente Jair Bolsonaro. Para Marinho, o aumento das despesas públicas é resultado da criação de novos tributos. O parlamentar também citou projeções da instituição fiscal independente sobre a relação entre dívida pública e produto interno bruto, o PIB.
25: Nós sabemos que ao final deste período, a dívida, relação dívida PIB, que era 71 pontos percentuais, segundo o IFE, que é a nossa instituição fiscal independente aqui no Senado da República, baterá 84 pontos percentuais. Significa que os brasileiros vão herdar uma herança maldita do governo do PT.
19: Trabalhadores rurais contratados por safra não poderão acumular o salário com benefícios sociais. O governo federal vetou integralmente o projeto aprovado pelo Congresso que autorizava a manutenção desses benefícios durante a contratação temporária no campo. A proposta tinha como objetivo estimular a contratação de mão de obra sazonal na agricultura sem a perda de programas sociais. Com o veto, a decisão agora será analisada pelo Congresso Nacional, que poderá manter ou derrubar o veto. Repórter Marcela Cunha.
0: A proposta determinava que o salário recebido em atividades de plantio e colheita não entrasse no cálculo da renda familiar usado para conceder ou manter benefícios sociais como Bolsa Família. Na justificativa do veto, o governo afirmou que a proposta é inconstitucional e criaria uma despesa obrigatória e permanente sem estimativa do impacto financeiro. Mas o relator do projeto, o senador Jaime Bagatoli, do PL de Rondônia, argumentou que a dificuldade de contratar trabalhadores já provoca perdas em diferentes culturas e regiões do país.
3: O pessoal da Bahia está de joelho por não ter mão de obra. Está se perdendo manga, cacau, uva e ninguém pode fazer essa contratação sem carteira assinada.
0: Pelo texto aprovado no Senado, o trabalhador poderia aceitar o emprego formal durante a safra sem perder imediatamente o benefício. O veto ainda será analisado em uma sessão conjunta do Congresso Nacional.
19: Já o senador Lucas Barreto, do PSD do Amapá, defendeu o avanço da exploração de petróleo e gás na margem equatorial, faixa litorânea que se estende do Amapá ao Rio Grande do Norte. Segundo o parlamentar, a atividade pode representar uma oportunidade para reduzir desigualdades históricas na Amazônia e impulsionar o desenvolvimento econômico do estado que ele representa. E o Senado deve analisar um projeto de lei que permite a utilização de créditos e direitos creditórios para quitar dívidas entre a União, estados e municípios e contribuintes. A medida pretende dar mais eficiência à gestão de créditos públicos e facilitar a solução de pendências financeiras entre o poder público e os contribuintes. Repórter Alexandre Campos.
4: O mecanismo previsto no projeto é simples. O particular, pessoa física ou jurídica que tiver um direito líquido e certo para receber da União como precatório federal ou crédito de tributo federal reconhecido, poderá receber autorização federal para usá-lo para quitar ou amortizar uma dívida que tem com estados, Distrito Federal ou municípios. As prefeituras e os governos estaduais, por sua vez, poderão usar esses créditos dos particulares para pagarem ou reduzirem suas dívidas com o governo federal. Essa triangulação, segundo o autor do projeto, o senador Alan Rick, do Republicanos do Acre, vai facilitar o pagamento de dívidas.
5: A ideia é dar utilidade econômica a créditos que já existem e permitir que eles sejam usados para resolver passivos públicos de forma mais eficiente.
4: Alan Rick lembrou ainda que os estados, o Distrito Federal e os municípios poderão limitar o uso desse mecanismo, considerando os contribuintes que dificilmente pagariam suas dívidas com esses entes.
19: Com trabalhos técnicos de Josivaldo Souza, o Jornal do Senado fica por aqui. Acompanhe agora as notícias do Tribunal de Contas da União e da Câmara dos Deputados. Boa noite e bom fim de semana.
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7: O Tribunal de Contas da União avaliou o sistema de concessão automática de benefícios do Instituto Nacional de Seguridade Social, o INSS. A ferramenta foi criada para agilizar a análise dos pedidos e reduzir o tempo de espera dos segurados. A fiscalização apontou avanços na automação, mas também que os resultados esperados ainda não foram alcançados. Um dos problemas é que a fila de espera e o tempo de análise continuam sendo desafios para o INSS. A auditoria identificou o uso de sistemas antigos, falta de pessoal e dificuldades para ampliar o número de benefícios concedidos de forma automática. O TCU fez recomendações para aumentar a segurança das análises automáticas e melhorar o atendimento ao cidadão. Saiba mais em tcu.gov.br.
6: 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Jornal Câmara dos Deputados.
26: Câmara facilita o acesso de garis ao banheiro durante o período de serviço.
27: Projeto que proíbe atenuante em crimes de violência sexual vai a plenário.
26: Salvador poderá ser a sede simbólica do governo federal no dia 2 de julho.
27: Boa noite. Os deputados aprovaram um projeto que transfere simbolicamente a sede do governo federal para Salvador no dia 2 de julho. Agora o texto será analisado pelo Senado, como informa a repórter Daniele Lessa.
1: A Câmara dos Deputados aprovou o projeto que estabelece a transferência simbólica e temporária da sede do governo federal para a cidade de Salvador, capital da Bahia, no dia 2 de julho de cada ano. O 2 de julho é o principal feriado estadual da Bahia, celebrando a consolidação da independência do Brasil com a expulsão definitiva das tropas portuguesas de Salvador em 1823, em lutas que tiveram a participação de figuras históricas como Maria Quitéria, jovem que se disfarçou de homem, ingressou no exército para lutar pela independência, mostrando grande habilidade no combate. Pelo texto aprovado, apresentado pelo deputado Léo Prates, da Bahia, a sede do governo federal será transferida simbolicamente para Salvador nessa data, em homenagem às celebrações da independência. A medida terá caráter simbólico e não interrompe o funcionamento normal das instituições em Brasília. Relator da proposta, o deputado Gabriel Nunes, do PSD baiano, destacou que a independência brasileira não se limitou a um único episódio, tendo a Bahia um papel central nesse processo, especialmente no Recôncavo baiano, que serviu como base de organização das forças que lutaram contra o domínio português após a proclamação da independência em 7 de setembro.
2: Naturalmente, o 7 de setembro de 1822 é de grande valia, de grande importância, representa o grito de independência do nosso país, mas ainda havia grande dificuldade na consolidação em diversas localidades e nosso estado teve um papel preponderante para essa consolidação, principalmente no nosso Recôncavo baiano.
1: O deputado Kim Kataguiri, do Missão de São Paulo, se manifestou contra a votação do projeto, argumentando que existem temas de maior relevância para serem aprovados no plenário da Câmara.
8: Está muito caro o Congresso para fazer esse trabalho, para ficar decidindo sobre esse tipo de pauta. Sinceramente, vossas excelências acham que não há matéria mais importante, que essa é a prioridade para ser levado para o plenário? Que não poderia aprovar numa comissão?
1: O projeto que estabelece a transferência simbólica da sede do governo federal para Salvador no dia 2 de julho agora será analisado pelo Senado. Da Rádio Câmara de Brasília, Daniele Lessa.
9: Direitos Humanos.
13: Clarissa Tércio, do PP de Pernambuco, critica a participação de crianças na última edição da Parada do Orgulho LGBT+, em São Paulo. A parlamentar argumenta que o evento possui conteúdo estritamente adulto e inadequado para menores de idade.
27: Segundo Clarissa Tércio, a infância está sendo utilizada como instrumento de militância ideológica por meio de financiamento público a entidades do setor. A deputada também acusa políticos da esquerda de realizar campanha eleitoral antecipada no evento.
9: Segurança Pública.
13: Os deputados aprovaram um projeto que proíbe atenuantes em crimes de violência sexual. Saiba mais sobre a proposta, que está pronta para entrar na pauta do plenário, na reportagem de Maria Neves.
14: A Comissão de Constituição e Justiça aprovou o projeto da deputada Laura Carneiro, do PSD do Rio de Janeiro, que proíbe a redução de pena para crimes sexuais, independente da idade do agressor. A proposta também veda a diminuição do prazo de prescrição de crimes de natureza sexual. O projeto ainda será votado pelo plenário. Atualmente, a legislação determina que nos casos de violência sexual cometidos por menores de 21 anos no momento da agressão e de maiores de 70 anos quando for proferida a sentença, a pena pode ser reduzida à metade. O tempo de prescrição também cai pela metade nessas mesmas circunstâncias. Uma lei que entrou em vigor no ano passado, também sugerida por Laura Carneiro, proíbe a redução de pena e de prazo de prescrição caso a vítima de violência sexual seja mulher. O objetivo do projeto aprovado é estender essa vedação a todos os crimes sexuais. O relator, deputado Ricardo Aires, do Republicanos do Tocantins, afirma que, embora a violência sexual afete na grande maioria dos casos mulheres e meninas, homens e meninos também podem ser vítimas e merecem igual proteção do Estado.
10: Nós vemos uma escalada no país de crimes sexuais. Acontece cotidianamente fatos lamentáveis, de maneira que, ao tirarmos das circunstâncias de atuação, de atenuação de pena e também no que diz respeito à redução dos prazos prescricionais, os praticantes desses crimes, nós vamos estar, de certa forma, colaborando com uma justiça que seja eficiente, que seja célere.
14: Com a mudança, todos os agressores sexuais ficarão sujeitos ao cumprimento integral da pena. O aumento do prazo de prescrição do crime também é importante, como explica Ricardo Aires, porque a justiça passa a ter mais tempo para investigar os casos. Da Rádio Câmara de Brasília, Maria Neves.
27: Otoni de Paula, do PSD do Rio de Janeiro, apresentou projeto que prevê o aumento das penas para crimes contra a dignidade sexual de crianças e adolescentes quando praticados por ministros religiosos ou pessoas que exerçam funções equivalentes.
26: O deputado entende que a posição de liderança espiritual aumenta a gravidade dos delitos por causa da relação de confiança estabelecida com as vítimas e suas famílias. Para Otoni de Paula, é necessário adotar punições mais rigorosas para coibir esse tipo de violência.
27: Dr. Jaziel, do PL do Ceará, celebra o avanço da proposta que reduz a maioridade penal para 16 anos. No entendimento do deputado, a medida atende a um clamor da sociedade que quer o combate à impunidade.
26: De acordo com o Dr. Jaziel, a legislação atual serve de proteção para criminosos que atuam a serviço de facções, valendo-se da menoridade. O parlamentar espera que a matéria avance com urgência na comissão especial e no plenário da Câmara.
9: Meio ambiente.
27: Chico Alencar, do PSOL do Rio de Janeiro, denuncia ameaças sofridas por moradores da Serra da Chapadinha, na Bahia, que atuam na defesa do meio ambiente. Ele alega que as vítimas enfrentam intimidações relacionadas à especulação imobiliária e à exploração mineral.
26: O parlamentar cobra providências das autoridades para garantir a segurança dos defensores socioambientais e a preservação da área ameaçada. Chico Alencar afirma que vai acompanhar o caso para assegurar a proteção das pessoas envolvidas e dos direitos das comunidades locais.
9: Educação.
27: Proposta regulamenta o uso de uma terapia específica para o acompanhamento de pessoas com autismo. A repórter Sofia Peçanha tem os detalhes da regulamentação que está sendo analisada pelas comissões da Câmara.
11: A Comissão do Trabalho aprovou o projeto que estabelece critérios para a utilização da terapia baseada na análise do comportamento aplicada, conhecida como ABA. A proposta busca regulamentar a atuação de profissionais da saúde e da educação que utilizam a técnica, principalmente no acompanhamento de pessoas com transtorno do espectro autista. O objetivo é desenvolver habilidades de comunicação, socialização e autonomia, garantindo mais segurança e qualidade no atendimento, como afirma a deputada Flávia Moraes, relatora na comissão.
12: E a intenção do projeto é justamente regulamentar, criar critérios, definir nível de qualificação, de capacitação para que os profissionais apliquem essa técnica. Porque, na verdade, no meio disso a gente tem aqueles que não estão preparados e, pela falta de conhecimento, de preparo, acaba comprometendo, ao invés de ajudar, compromete aí a saúde, o desenvolvimento dessa criança, dessa pessoa.
11: A ABA é uma abordagem baseada na ciência do comportamento, que utiliza métodos estruturados e reforço positivo para estimular o aprendizado e a adaptação do paciente. Pelo texto, a terapia poderá ser aplicada por profissionais das áreas de saúde e educação, desde que sejam graduados ou pós-graduados em análise do comportamento aplicada. Segundo a relatora, a definição de critérios mínimos de formação é essencial para evitar atendimentos inadequados e proteger os pacientes.
12: Então, por isso, a necessidade da definição aí desses critérios, das exigências de escolaridade, formação para esse profissional, para que a gente possa garantir mais segurança nesse tratamento, na aplicação dessa terapia.
11: A proposta também prevê que estagiários e acompanhantes terapêuticos atuem sob supervisão de profissionais qualificados. A expectativa, segundo Flávia Moraes, é ampliar o acesso ao tratamento em todo o país, com mais profissionais capacitados e maior cobertura nos municípios. Para ser aprovado, o projeto que estabelece critérios para a utilização da terapia baseada na análise do comportamento aplicada precisa ser analisado por mais 3 comissões, seguindo agora para a Comissão de Educação. Da Rádio Câmara de Brasília, Sofia Peçanha.
9: Justiça.
13: Adriana Ventura, do Novo de São Paulo, defende decreto legislativo contra medidas federais que regulam as redes. A deputada classifica os normativos do Executivo como censura explícita e tentativa de cerceamento à liberdade de expressão e da imprensa.
15: Adriana Ventura também sugere a votação da proposta que acaba com o foro privilegiado. A parlamentar defende que todos os cidadãos e autoridades respondam sob as mesmas regras da justiça comum.
13: Na opinião de Reimon, do PT do Rio de Janeiro, as denúncias sobre uma suposta operação financeira ilegal envolvendo o filme sobre a biografia de Jair Bolsonaro aumentaram a rejeição à família. Segundo ele, os recursos para o filme seriam de fundo de previdência dos servidores fluminenses.
15: Para Reimon, as acusações configuram crime de evasão de divisas e ato de lesa pátria, agravados pelo envio de relatórios confidenciais do país a autoridades estrangeiras. Ele pede que a Procuradoria-Geral da República adote medidas severas diante desses fatos.
9: Eleições.
13: Bom Gás, do PT do Rio Grande do Sul, questiona a decisão do Tribunal Superior Eleitoral que suspendeu a divulgação de uma pesquisa de opinião sobre a eleição para a presidência da República. O parlamentar menciona que entidades do setor consideram a suspensão inconstitucional.
15: Bom Gás explica que o levantamento abordava a reação popular diante de denúncias de repasses financeiros milionários envolvendo o Banco Master e o filme sobre Jair Bolsonaro. Para ele, as investigações sobre a suposta fraude financeira desgastaram a imagem da oposição.
9: Economia.
13: O prazo de responsabilidade de construtoras por imóveis entregues pode aumentar. É o que prevê projeto em debate no Congresso, como informa o repórter Luiz Cláudio Canuto.
16: O prazo de responsabilidade das empreiteiras por obras entregues pode aumentar, beneficiando os proprietários de imóveis. É o que prevê uma proposta em discussão no Congresso. O texto já foi aprovado pela Câmara e aguarda a votação no Senado. Pelo projeto aprovado até o momento, o Código Civil será alterado de forma a ser ampliado de 5 para 10 anos o prazo máximo em que o empreiteiro é responsável pela segurança e estabilidade das obras. Os prazos de garantia deverão variar conforme o tipo de defeito encontrado na obra e começarão a valer a partir da entrega do imóvel, da conclusão da obra ou da emissão do auto de conclusão, o que ocorrer primeiro. O relator do projeto na Comissão de Constituição e Justiça da Câmara, deputado Toninho Vantcher, do PP do Paraná, propôs diferenciar os vícios e defeitos encontrados a fim de estabelecer prazos de garantia e prescrição diferentes, seguindo o modelo do direito espanhol. O prazo aumenta de 5 para 10 anos para problemas na estrutura ou na fundação que comprometam a segurança da construção. Aumenta de 3 para 5 anos para defeitos em partes da obra ou nas instalações que impeçam o uso do imóvel. E de 1 para 2 anos para defeitos de acabamento, como pintura, pisos e equipamentos instalados. Toninho Vantcher explica o alcance do projeto.
17: Ele vem trazer uma segurança maior para quem compra o imóvel. Você que vai comprar um imóvel, você vai ter uma garantia de 10 anos da estrutura, né, que é aplicada para você construir uma casa. Então, hoje é 5 anos, então você vai ter 10 anos se acontecer algum problema, algum episódio por falha da construção, você tem direito de recorrer e a empresa tem que sanar esse erro. E nós relatamos esse projeto e fizemos realmente um relatório que atende o interesse tanto das construtoras como também daquele que compra o imóvel. aquele que compra, ele tem que ter certeza que está comprando um imóvel em condições. E para isso ele terá 10 anos para poder reclamar caso ocorra alguma falha construtiva do imóvel.
16: O texto também prevê o direito do proprietário de pedir o cancelamento do contrato dentro do prazo de um ano, a partir do início da garantia. Mesmo nesses casos, o empreiteiro continua responsável pelos consertos durante o período de garantia. Por outro lado, a proposta aprovada na Câmara estabelece que a construtora ou o empreiteiro não será responsável se o imóvel não receber manutenção adequada ou forem feitas reformas que mudem a estrutura original da construção. O projeto foi apresentado pelo deputado Celso Russomano, do Republicanos de São Paulo. Para virar lei, precisa ser aprovado pela Câmara e pelo Senado. Da Rádio Câmara de Brasília, Luiz Cláudio Canuto.
3: Relações Exteriores.
18: Jandira Fegali, do PCdoB do Rio de Janeiro, relata os resultados de uma missão nos Estados Unidos para tratar de economia e segurança nacional. A deputada cita a entrega de documentos contrários à imposição de tarifas comerciais contra o Brasil e em defesa da soberania do PIX.
20: Jandira Fegali acrescenta que a comitiva também pediu a investigação de uma suposta lavagem de dinheiro envolvendo empresários e membros da família Bolsonaro. Ela informa que foram apresentadas provas de remessas financeiras irregulares destinadas a um fundo no Texas.
3: Trabalho.
18: A Câmara aprovou proposta que facilita o acesso de garis ao banheiro durante o serviço. O repórter José Carlos Oliveira explica como isso será feito.
21: As comissões da Câmara dos Deputados aprovaram um projeto de lei que garante ao trabalhador que exerce suas atividades ao ar livre o acesso gratuito a banheiros durante o serviço. A medida beneficia, por exemplo, os garis e os jardineiros. A proposta partiu do deputado Gilberto Abramos, do Republicanos de Minas Gerais, e prevê que o empregador cumpra a medida por meio da instalação de banheiros químicos nos locais de trabalho ao ar livre, ou faça parceria com outros empreendimentos que tenham banheiros disponíveis. O texto também garante o acesso desses trabalhadores a banheiros instalados em prédios públicos e privados. O relator na Comissão do Trabalho, o deputado Osésio Silva, do Republicanos de Pernambuco, regulamentou esse ponto.
22: A legislação brasileira deve criar condições para o trabalho de todos que sejam dignos. Em relação aos estabelecimentos comerciais, como esses estabelecimentos são privados, entendemos que é necessário que o acesso seja condicionado às exigências próprias do estabelecimento, porque a entrada de pessoas traz questões relativas à segurança e à retribuição pelo uso do espaço.
21: O deputado Osésio Silva explica agora o acesso aos prédios públicos.
22: Quanto aos prédios de órgãos públicos, deve ser observado as condições de acesso ao prédio, como a emissão de identificação, por exemplo. No mais, pretendemos incorporar o projeto a previsão de que o próprio empregador deva articular na gestão do seu empreendimento forma de assegurar que os trabalhadores tenham acesso às instalações sanitárias.
21: Outra alteração do relator foi garantir a inclusão dessas regras na CLT, Consolidação das Leis do Trabalho. O texto também foi aprovado na Comissão de Constituição e Justiça e segue para análise do Senado, sem necessidade de votação no plenário da Câmara. Da Rádio Câmara de Brasília, José Carlos Oliveira.
3: Transportes.
20: Beto Preto, do PSD do Paraná, informa a criação de uma subcomissão para acompanhar o fim da concessão da Malha Ferroviária Sul, prevista para 2027. Ele acredita que o tema exige ampla discussão diante dos impactos para os municípios atravessados pelos trilhos.
18: Beto Preto defende o debate de alternativas que ampliem a segurança nas passagens de nível e melhorem a convivência entre a operação ferroviária e o trânsito urbano. Ele diz que é preciso construir soluções que atendam tanto à população quanto à logística do transporte ferroviário.
20: Cobalcini, do MDB, defende a concessão de importantes rodovias federais em Santa Catarina como alternativa para acelerar investimentos em infraestrutura. Na visão do deputado, a falta de recursos públicos tem dificultado a execução de obras estratégicas para o estado.
18: Cobalcini afirma que a duplicação de trechos como as BRs 282, 470 e 153 são fundamentais para melhorar a segurança nas estradas e garantir mais eficiência no escoamento da produção catarinense rumo aos portos da região.
20: Termina agora o jornal Câmara dos...
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7: A Copa do Mundo vai começar para a seleção brasileira. E o primeiro adversário do Brasil na caminhada rumo ao Hexa será a seleção de Marrocos. A partida acontece amanhã, sábado, a partir das 7 horas da noite, pelo grupo C da competição, que também conta com Haiti e Escócia. Esta, inclusive, não será a primeira vez que o Brasil enfrenta o Marrocos em uma edição de Copa do Mundo. Na Copa de 98, na França, brasileiros e marroquinos mediram forças em partida válida pela segunda rodada da fase de grupos, que terminou com uma goleada verde-amarela por 3-0. A vitória, conquistada há 28 anos atrás, selou a classificação antecipada do Brasil às oitavas de final daquela Copa. Todos na torcida, porque está chegando a hora do Brasil entrar em campo. Gerson Felipe para Esporte Total. 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

0: Vila Sertaneja a partir de agora. Tem música que a gente toca e volta no tempo. E tem música sertaneja que faz tudo isso ao mesmo tempo. Prepare-se porque está começando mais um Vila Sertaneja. Eu sou Nilo Deitos. Boa noite!
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2: Então fica assim.

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2: Assim, ó.

0: 10h20.
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0: Muito bem, você está na Rádio Menina, claro, com o Vila Sertaneja, a programação sempre especial para você. A gente escolhe as mais bonitas, as mais bacanas, aquela que você gosta, aqui na programação super gostosa da sua noite. Tá comigo, tá bem, hein? Vila Sertaneja da sua Rádio Menina, uma programação super gostosa para você ouvir do começo ao fim.
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0: 10h40.
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0: Você está com a programação especial do Vila Sertaneja da sua Rádio Menina, onde a música sertaneja é destaque todo dia, em todo momento, seja aquela clássica, seja a música nova, o sucesso, aquela recordação bacana, o romantismo, a alegria, é a música sertaneja que embala o Brasil, embala o Vila Sertaneja, aqui na programação da sua Rádio Menina FM.
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0: 11 horas.
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9: Vamos juntos na Menina FM, no Vila Sertaneja. Enquanto muita coisa muda no mundo, algumas emoções, você sabe, né? Permanecem as mesmas. 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

0: 11:20.
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0: você, claro, aqui no Vila Sertaneja, aqui na rádio de 1 milhão de amigos, na rádio Menina FM, gostosa de ouvir, a música sertaneja que é destaque e que faz o seu coração bater mais forte. Aumenta o volume, vem comigo, Rádio Menina, Vila Sertaneja no ar.
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0: 11:40.
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0: Muito bem, você está no Vila Sertaneja, na sua Rádio Menina FM. Os sucessos que nascem da inspiração dos grandes clássicos de ontem. Isso mesmo, aqui a gente respeita a história, valoriza as raízes e celebra a evolução da música sertaneja. Tem mais um bloco musical carregado, chegando para embalar a sua noite. Muita música boa, aumenta o volume.
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0: Meia-noite 18.
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2: Pacientes que aguardam por exames especializados pelo Sistema Único de Saúde, o SUS, ganharão uma nova opção em Balneário Camboriú. O Hospital Regional Ruth Cardoso começou a realizar colonoscopias e estudos urodinâmicos, exames importantes para o diagnóstico de doenças intestinais e alterações no sistema urinário. A previsão é de que a unidade ofereça cerca de 30 vagas por mês para cada procedimento, o que deve ajudar a reduzir a fila de espera de pacientes regulados pelo SISREG na região. A colonoscopia é utilizada para investigar problemas no intestino grosso, como inflamações, sangramentos e outras doenças. Já o estudo urodinâmico avalia o funcionamento da bexiga e da uretra. Camille Guckert para a Rádio Menina.
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0: meia-noite e 58.
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0: 1:18.
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2: O IBGE abriu as inscrições para um novo processo seletivo com mais de 8 mil vagas temporárias em todo o Brasil para atuação no Censo Agropecuário, Florestal e Agrícola. As oportunidades são para os candidatos com ensino médio completo, com salários que variam de R$ 2.128 a R$ 4.000. Além de benefícios como auxílio alimentação, vale transporte e 13º proporcional. As inscrições devem ser feitas pela internet até o dia 1º de julho. A taxa é de R$ 53. Já a prova objetiva está marcada para o dia 27 de setembro. Entre os cargos disponíveis estão agente censitário, supervisor, administrativo, de informática regional e operacional regional. Érica Gucart para a Rádio Menina.
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0: 1:38.
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0: 1:59.
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0: 2:19.
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2: Balneário Camboriú, Itajaí, Itapema, Navegantes e Bombinhas estão entre os municípios contemplados pela ampliação de 230 toneladas da cota da Tainha na modalidade de arrasto de praia para o litoral norte de Santa Catarina. Ao todo, o governo federal liberou uma cota adicional de 430 toneladas divididas entre as regiões norte e sul do estado. A informação foi publicada em edição extra no Diário Oficial da União na noite de quinta-feira. A medida contempla ao todo 28 municípios catarinenses. A cota adicional ficou definida da seguinte forma: 230 toneladas para a captura de tainhas no litoral norte de Santa Catarina, contemplando os municípios de Araquari, Balneário Barra do Sul, Balneário Camboriú, Balneário Piçarras, Barra Velha, Bombinhas, Governador Celso Ramos, Itajaí, Itapema, Itapoá, Joinville, Navegantes, Penha, Porto Belo e São Francisco do Sul, e ainda 200 toneladas para municípios do litoral sul catarinense. Camille Guckert para a Rádio Menina.
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0: 2:59.
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0: 3:19.
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2: O projeto de alargamento da faixa de areia da Meia Praia em Itapema passou a ser alvo de uma ação civil pública do Ministério Público de Santa Catarina. O órgão pede à Justiça a suspensão da licença ambiental, do processo licitatório e dos atos relacionados à execução da obra até que sejam esclarecidas questões técnicas e jurídicas apontadas durante a apuração. A ação foi ajuizada pela primeira e pela terceira promotorias de justiça da comarca de Itapema contra o Instituto do Meio Ambiente de Santa Catarina, o IMA, e o município de Itapema. O pedido de tutela de urgência ainda aguarda a decisão judicial. Camille Guckert para a Rádio Menina.
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0: 33 e 39.
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1: Tem algumas canções que marcam a vida da gente. E eu tenho certeza absoluta que essa música marcou a vida de muita gente que está presente aqui hoje. Então aquele ou aquela que sofreu por amor pelo menos uma vez na vida, vai abrir o coração e cantar essa canção junto com a gente.

0: 3,59.
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6: Sejam todos bem-vindos, amantes da boa música sertaneja, ao programa Sertanejo Bom Demais. A partir de agora, embarcamos juntos nessa viagem inesquecível pelo mundo do sertanejo, onde os clássicos se encontram com as novas versões dos antigos sucessos.
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É sabadão, minha gente. Bom dia, amigo. Bom dia, amiga. Amante da boa música sertaneja raiz. Vamos para mais uma edição do nosso Sertanejo Bom Demais. 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E você, juntos, ligados, sintonizados e conectados até as 9 horas da manhã. 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Abraçando você de todo o litoral norte catarinense, Vale do Rio Tijucas, Vale do Rio Itajaí também, né? O pessoal que sintoniza a gente em 100,5. E também aquele abraço especial para a moçada que conecta a gente através do nosso aplicativo Menina Play. Tem música sertaneja especial para você e o seu pedido também. Daqui a pouquinho a gente começa a atender você, tá? E o detalhe é que todo sábado também tem presente, né? Então simbora juntos, minha gente. Tá começando a nossa edição de hoje, sabadão. Bom dia!

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0: Essa é a Rádio Menina, a rádio de mais de 1 milhão de amigos, a rádio que está o tempo todo com você, e esse é o nosso programa Sertanejo Bom Demais. Gosta de moda de viola, não gosta? Pois é, aqui tem. Sertanejo Raiz, aqui tem. E uma grande companhia nas suas madrugadas. Um abraço especial para os nossos amigos taxistas, os motoristas de aplicativos também, né? Claro, sempre os nossos amigos caminhoneiros. Esse programa é feito para vocês que não abrem mão de uma boa música. Sertaneja, claro. Vamos com mais? Tem essa aqui pra você e aquele bom dia.
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0: povo rolando até as 9 horas da manhã desse sabadão.
1: Os dois entraram.
0: Tamo junto aqui, né? Em 100,5 e também 97,5. Para todo o litoral norte catarinense, Vale do Rio Tijucas, Vale do Rio Itajaí, povo aí da região de Blumenau também, estamos juntos, ligados, conectados, sintonizados. Aquele abraço pro povo que também que tá com a gente no Menina Play, né? Conectado através do nosso o aplicativo Menina Play. Um grande abraço, meu povo. É madrugada, já quase manhã de sabadão, dia 13 de junho de 2026. Lil Brasil e a sua companhia, né? Para você que é o ouvinte da Rádio Menina, aquele nosso grande abraço, tá chegando agora, tá acordando agora, fique à vontade. Esse é o ranchinho gostoso onde a gente fica, né? Hoje a gente passa 2 horas durante a semana, de segunda a sexta, das 4 até as 6, e no sábado, 5 horas de companhia de programação, das 4 até as 9 horas da manhã. Coisa boa, né? Acordar ouvindo música sertaneja raiz. A gente acabou de ouvir aí o Moreno e o Moreninho, Casamento Caipira, teve também as Irmãs Barbosa, Companheira. 5 horas 10 minutos, é a hora certa, não vá perder a hora, você que precisa acordar cedo, né? Trabalhar cedo hoje, sabadão. Pois é, tá na hora de pular da cama. E pra você que tá ali boa, descansando também, aquele nosso grande abraço, né? Merecido o descanso. Sábado é assim, um pouquinho mais de preguiça, tá tudo certo. Bom, seguinte, 17 graus a temperatura hoje, agora nesse momento, né? Aqui em Balneário Camboriú, na região de Balneário, também aí do Vale do Rio Itajaí, Vale do Rio Tijucas, 17 graus marcando a temperatura. Nós teremos hoje sol e muitas nuvens à tarde. À noite o céu ainda fica com muita nebulosidade, mas não chove, tá? Essa é a promessa de não chuva hoje, sabadão. Temperatura, como eu disse, 17 graus. A sensação térmica aí de 15. Tava um ventinho agora, rapaz, quando eu tava vindo aqui pra rádio.

0: 981-38-1005 ou manda áudio também que a gente coloca você no ar, tá bom? Abração daqui a pouco pro povo aí, eu vou... Daqui a pouco não, agora. São 5h12, vamos começar aqui, mandar os abraços, atender aos pedidos. Deixa eu ver quem é que tá com a gente. O Gilmar Bordim já tá dando aquele alô especial pedindo música. Fala aí, Gilmar, bom dia.
1: Filho Brasil, bom? Que é o Gilmar Bordim que tá falando. Você devia uma escolha do trio Predadura, Brinco de Ouro, se for possível.
0: Já tá no ponto.
1: Acho que o nome da música é Brinco de Ouro.
0: Isso.
1: Dá uma olhada.
0: Pode ser comigo.
1: Tá bom? Uma ótima prova, vocês abençoem. Ótimo final de semana.
0: Gilmar, abraço, meu amigo. O Denilson também tá por aqui. Vamos falar com o Denilson. Bom dia.
2: Bom dia, meu amigo do Brasil.
0: Fala, Denilson.
2: Tudo bem com você?
0: Tudo certo.
2: Olívio, hoje eu queria pedir uma música com querido Irineu, Cachorro Amigo.
0: Cachorro Amigo. Vou
2: oferecer para todos que estiverem ouvindo o sertanejo bom demais. Foi atendido, meu muito obrigado, meu amigo.
0: Vai ser sim, vamos colocar
2: bom
0: já.
2: Bom final de semana para você e toda a sua família. Fique com Deus. Abraço.
0: Obrigado, Denilson Pereira, querido. Abraço, né? Curtindo a gente também em Porto Belo. E bora o Denilson. O Tia Salgado tá por aqui também, na escuta. Abraço pra você, Tia Salgado. Quem mais tá chegando de Blumenau? Ó, Fabiana tá com a gente em Blumenau, curtindo o sertanejo também, tá pedindo música com Eduardo Costa pra mamãe, a Lúcia da Veiga. Abraço pras duas. Já tá no ponto aqui a segunda. A primeira que eu vou rodar, trio Parada Dura, Brinco de Ouro, depois tem o Eduardo Costa. Luigi, tá com a gente. Lil Brasil, Luiz Carlos Vensky, na sintonia Estados Unidos em Massachusetts. Massachusetts. Eita, nomezinho danado, né? Massachusetts. Obrigado também pela companhia. Tá longe, mas tá grudado com a gente ainda através do nosso aplicativo Menina Play. Legal. A Sally de Itapema. Ô, Sally, fazia quanto tempo que você não aparecia, mulher? Obrigado pela companhia também. Bom dia, tá? Mandando aqui, escrevendo. Vou ver aqui. O bonito dessa vida é poder acordar e saber que o autor desse milagre é Deus. Coisa linda demais, né? Aliás, é um milagre que acontece diariamente na nossa vida. É um acordar, né? Já falei, eu acho que uma ou duas vezes, se a gente pensar um pouco, né? Todo dia a gente capota, meio que morre, né? Vai dormir à noite, esquece, apaga. E aí tem um milagre da vida que é acordar no outro dia. É, meu amigo. Pra você que não acredita em milagre, é só pensar nisso. Nesse acordar diariamente que é um milagre de Deus. Trio Parada Dura chegando, Brinco de Ouro, 5h14, meu povo, vamos juntos. Vai, filhinho.

sertanejo bom demais, meu povo. Eduardo Costa, Deus é Caipira. Teve também o trio Parada Dura com Brinco de Ouro, atendendo aos dois primeiros pedidos de hoje, sabadão, minha gente. Já já tô de volta com mais

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2: Bom dia, meu povo. Juntos até as 9 horas da manhã deste sabadão. Ó, o nosso galinho picolé chamando você para mais um dia. Deixa eu ver aqui. O Juca tá por aí, será? Vamos dar uma olhadinha. Ô, Juca! Ah, o Juca tá aí, ó, cantando bonito, o Tininho também, Tunico e a Jurema, querida. Daqui a pouco sai um ovinho fresquinho pra gente preparar aquela gemada pro café da manhã, minha gente. Vamos juntinhos, então, com música sertaneja boa. Vai pedindo a sua e diga de onde você tá ouvindo a gente, né? O povo tá aqui, ó. De Blumenau, por exemplo, aprovando, né? Essa fusão aí da nossa rádio menina de Balneário Camboriú em 100,5 e também a menina de Blumenau 97,5. Pois é, vamos saber aqui quem é que tá mandando mensagem. Eli, fala com a gente, bom dia.
3: Bom dia, meu amigo. Aqui é Elita do bairro Glória de Blumenau. Adorei essa fusão aí das duas rádios.
2: Tá vendo?
3: Tô curtindo demais.
2: Que bom.
3: Rádio Menina Blumenau, Menina Balneária, show de bola. Tô aqui curtindo você, tá? Toca uma música legal aí pra mim. Bom dia pra ti, tá bom?
2: Queridão. Obrigado pela companhia, Eli, de Blumenau, grudado aí no sertanejo bom demais. Que bom que você tá gostando. Tamo junto e misturado, né? Aliás, a gente vai juntinhos, né? Até as 8 horas, depois o povo aí de Blumenau fica com a programação local, né? Se não me engano, tem o Som na Caixa a partir das 8, mas enquanto isso a gente vai juntinhos, curtindo música sertaneja raiz aqui no Sertanejo Bom Demais. Ó, nesse ranchinho aqui tem café gostoso, tem chimarrão delicioso para quem gosta também, preparado com muito carinho. Tem prosa boa, tem música boa. Ah, e tem presente também. Quase que eu esqueço de contar pra você o que nós vamos te dar de presente. Temos uma frigideira, lindona frigideira, presente do Mercado Ralph, aqui do nosso, pro nosso sertanejo. Tem uma escova secadora, mais um par de ingressos pro barco pirata aqui de Balneário. Que coisa maravilhosa, hein? Vai mandando seu alô aí, 91-38-1005, participe comigo. Não esquece, nome completo, tá? Nome e o sobrenome pra gente colocar você na lista do sorteio de hoje. O Valdir também tá com a gente, deixa me ver aqui, peraí só um pouquinho. Valdir, fala aí, meu amigo, bom dia.
4: Bom dia, patrão. Tamo aí na escuta. Vê se tu consegue aí o Lourenço Lorival, Destino Fatal. E obrigado, bom dia pra vocês.
2: Vamos dar uma olhadinha aqui pra ver se a gente encontra essa música, Destino Fatal. Abraço, tá?
4: Obrigado. Esqueci de falar, é o Valdir aqui de Itajaí.
2: Tá bom, Valdir, em Itajaí, grudado no sertanejo bom demais. Bom dia, aqui é o Paulo de Navegantes. Bota uma música do Amado Batista. Ah, Amado Batista, vamos deixar pra mais tarde, né? Lá pro Toca Baú, por exemplo, né? Pode ser? Ô, Valdir. Não, Valdir não, é o Paulo de Navegantes. Abraço, meu querido. E obrigado pela companhia. Povo de Navegantes também adora a Rádio Menina. E tá sempre grudado com a gente aí. Bom, outro abraço vai pra quem? Saudade de ouvir essa rádio maravilhosa com Vitor e Léo, Deus Eu no Sertão. A Sally de Itapema, adoro essa música. Vamos providenciar, vamos rodar daqui a pouquinho pra você, o Victor e o Léo, tá bom? O Vonney também tá com a gente, Vonney Coconcelli. Muito bom dia, meu amigo Liu, sábado, bom trabalho aí pra vocês, obrigado, viu? Vamos com mais música, atendendo a mais um pedido, Irídio Irineu, o cachorro amigo.

Sertanejo bom demais com Lourenço Lorival, Cruel Destino, sertanejo e suas histórias, né? Algumas tristes, onde o caboclo chora suas dores, conta suas mágoas, algumas histórias felizes, alegres, enfim. É o mundo sertanejo raiz. Bom, Lourenço Lorival, Cruel Destino. É que o ouvinte pediu o Destino Fatal, mas eu não encontrei essa música não, hein? Eu acho que é essa aqui que você queria. Espero que seja, se não for, já manda outra mensagem aí, porque alguma coisa deve estar errada com o nome da música que você pediu, tá? Cruel Destino, então, com Lourenço Lorival, Daniel, Coração de Menino, linda essa música, com Daniel, e teve também o Irídio e o Irineu, Cachorro Amigo. 5:37, meu povo, levanta porque tá na hora, o sabadão tá começando. Deixa eu contar pra você aqui, ó, se não sabia, vai ficar sabendo agora, dia 13 de junho, hoje, é celebrado o dia de Santo Antônio, sabia ou não? Pois é, pessoal que tinha esquecido aí, Santo Antônio, como dizem, né? Conhecido como o Santo Casamenteiro. Antigamente faziam as promessas aí, que colocavam o Santo Antônio de ponta cabeça para ver se arrumava um casamento. É. Não sei se dava certo. Às vezes parecia que sim, outras vezes parecia que não. Enfim, são as crendices, né? Do nosso povo. Bom, comemora-se então nesse dia 13 devido à morte do frade franciscano Santo Antônio de Pádua, ocorrida no dia 13 de junho de 1231. Esse santo é padroeiro de diversas cidades brasileiras como Osasco, Juiz de Fora e também Duque de Caxias. Hoje também começam os festejos juninos, né? Homenagem ao Santo Dão e também largada para o ciclo de festas nordestinas, que também incluem São João e São Pedro. Ô meu povo, nós vamos juntinhos, tá? Até às 9 horas da manhã. E aí até às 8, o povo de Blumenau e região, também conectados com a gente em rede, né? 97,5 e também 100,5. Tem um ouvinte aqui que mandou mensagem agora há pouco, deixa eu ver aqui o nome dela, é a Fabiana Veiga, né? Pediu música pra mamãe, a Lúcia da Veiga, e agora mandou outra mensagem, gostamos de você. Se puder, diga o seu nome, diga o seu nome. Putz, Grilis, rapaz, eu esqueci de me apresentar pro povo de Blumenau, acho que semana passada eu falei, né? Mas vamos lá, Lil Brasil, junto de vocês até às 9 horas da manhã. Tem até a musiquinha, ó.

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3: Bom dia, meu Brasil.
9: Bom dia, meu amigo, bom dia, minha amiga. É um sertanejo bom demais rolando até as 9 horas da manhã deste sabadão especial. Vamos juntinhos, né? Ligados e conectados, tá? Só repetindo, 97,5 e também 100,5. Balneário Camboriú e Blumenau juntas até as 8 horas da manhã. E o nosso sertanejo, claro, seguindo até as 9. Bom, deixa eu aproveitar aqui para mandar mais alguns abraços. Mas antes, vamos dar uma passadinha aqui no nosso portal menina.com.br. Tem matérias exclusivas para vocês, tá? Acessem diariamente, pelo menos 2 vezes por dia, uma na parte da manhã, outra na parte da tarde, tá? Pelo menos 2 vezes para você ficar bem informado aí a par de tudo que rola na região. Tem alguns destaques também aqui, ó, identificadas mãe e filha que perderam a vida a caminho do trabalho em acidente na BR-101 em Itajaí ontem. Nossa, triste demais isso aqui, né? Tem matéria completa para você. Pesca da Tainha pode ter nova regra em 2027. Que vem a nova regra. Governo estuda cotas separadas para o norte e o sul do estado. Operação BC Mais Segura no bairro dos Estados remove 6 veículos e recolhe 3 carros abandonados. Ladrões quebram porta de conveniência e furtam bebidas alcoólicas e outros produtos aqui em Balneário. Aliás, foi em Camboriú, né? Tem mais aqui, ó, mais um destaque. Rádio Escolar Vozes da Vila fortalece protagonismo estudantil em Balneário Camboriú. São alguns os destaques, mas tem dezenas de destaques aqui, matérias para você conferir, tá? Como eu disse, para você ficar sabendo de tudo que rola na região. Vamos mandar mais abraço? Deixa eu me ver aqui. Ah, só lembrando também que nós teremos uma frigideira lindona, presente do Mercado Ralph, né? De Camboriú. Tem a escova secadora, tudo junto, é um combo, um kit, tá? Mais par de ingressos pro barco pirata aqui de Balneário Camboriú. Que maravilha! Então vai mandando seu alô, mensagem no 91-38-1005. Para você poder participar do sorteio, tá? 9:15 eu faço o sorteio. Não esquece, manda nome e o sobrenome pra gente colocar você na lista. Combinado? Então tá. Vamos mandar mais abraço agora sim. Um bom dia, tô na escuta do melhor programa sertanejo. É bom demais, legal. Jaime Ossemer, querido, né? Ouvinte de Benedito Novo, grudado com a gente e faz muito tempo. Obrigado pela companhia, abraço pro povo aí em Benedito Novo. A Dirlene Maria do Fé, que tá mandando aqui a sua mensagem, tá saindo pro trabalho, vamos saber aqui, bom dia.
10: Bom dia, Lil, tudo bem, Dirlene? Tudo. Indo trabalhar, ganhar mais um tá dia. Vendo? Um abraço para você, todos fã-clube, né?
9: O pessoal do fã-clube, né?
10: Todos, tá? Eu gostaria de ouvir o Nico Tinoco, Moreninha Linda. Um abraço.
9: Moreninha linda do meu bem querer. Essa, vamos rodar já para você, Dirlene Maria do Fé. Abraço, querida, bom trabalho, um beijo, tá? Osvaldo Deola também tá por aqui. Fala aí, meu amigo, bom dia.
11: Bom dia, meu amigo. Bom dia, abençoado para todos aí. Se quiser de rodar para nós aí. Jeitão de Caboclo. É com o Daniele e o Zé Camilo, acho que é.
9: Uhum.
11: Eu vejo isso, que eu com tá Deus bom. Até.
9: Abraço, Oswaldo Deola. Vamos rodar já já pra você essa música. Um bom dia também pro Maurício Escola. Tá com a gente a Miriam Aparecida Burg. Beijo pra você. Tenha um ótimo final de semana também, tá? Você e sua família. Vamos tocar mais música? 5:46, atendendo aqui a um pedido. Vamos rodar as Marcianas, a nossa melodia preferida.

0: Amigos com sertanejo bom demais, Durval e Davi, Mistérios, Casa de Caboclo com Rick Renner e o Tunique Tinoco, Moreninha Linda, 6 horas em ponto, meu povo.
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0: demais, né? O sabadão começando, minha gente, são 6:03 e nós vamos juntos, lado a lado, até as 9 horas da manhã com sertanejo bom demais. O povo de Blumenau, né? Que sintoniza 97,5, a Rádio Menina de Blumenau, vai ficar com a gente aí até as 8 horas da manhã. Depois, segue a programação normal de Blumenau com o Som na Caixa. Muito bom dia para você que tá chegando agora na sintonia. Lil Brasil, levando até você o melhor da música sertaneja raiz, aquele sertanejo que você, lá das antigas, pois é, pode pedir a sua, tá? Ronaldo Viola, Rick Renner, João Pedro Cristiano, Juni Júlio, Tunique Tinoco, vai pedindo a sua aí no 91-38-1005, até porque você vai participar do sorteio. 9:15, eu vou fazer o sorteio de uma frigideira, olha só que combo legal, bem bacana, tá? Uma frigideira, um presente do Mercado Ralph de Camboriú, tem a escova secadora, presente aqui da Rádio Menina, mais um par de ingressos. Tudo isso para um ouvinte que vai mandar mensagem, tá mandando mensagem no 91-38-1005, participe, manda seu alô, seu tô aqui, tamo junto, enfim, escreve qualquer coisa aí, uma mensagem, ou então manda uma mensagem de áudio pra gente colocar você no ar. Tava dando uma olhadinha aqui nas internet da vida, rapaz, escuta só o que eu encontrei. Banhistas entre 10 e 65 anos estão proibidos de abrir guarda-sol em praia. Que coisa maluca. Vamos dar uma olhadinha aqui nessa matéria. Imagine um dia de sol escaldante, tudo que você deseja é passar o dia perto do mar. Hã? Que coisa linda. Mas há um porém. Os banhistas estão proibidos de abrir guarda-sol, mesmo no momento mais quente do dia. História maluca, parece mentira, mas é a nova realidade para pessoas entre 10 e 65 anos, praticamente todo mundo que vai para a praia, né? E desejarem então visitar a praia de Punta Molentes, na Ilha da Sardenha. Ah, bom, pensei que fosse por aqui. Não, é na Itália, tá, gente? As autoridades locais adotaram um pacote de restrições sob a justificativa de limitar o impacto humano e garantir a proteção da praia. Não pode abrir o guarda-sol, é? Bom, desde julho do ano passado, a praia estava fechada devido a um incêndio. Agora, ela reabriu então, com novas regras, inclusive essa aí, proibindo as pessoas de abrirem o guarda-sol durante o dia. Que coisa maluca, além da proibição. Bom, a gente tem aqui. Escuta só, além da proibição do guarda-sol para pessoas entre 10 e 65 anos, medida vale até outubro. A prefeitura de lá, né, também passou a cobrar uma taxa para entrar na área pública da praia no valor de 10 euros, cerca de R$60. Bom, isso aqui também não é um absurdo, né? Aqui por perto tem cidade que cobra pro caboclo entrar. Problemas aqui, problemas lá. O povo de lá tá dizendo que é só para criar essa taxa aí, só mesmo para arrecadar dinheiro, né? Porque seria mais simples proibir as pessoas de entrarem lá. Mas não, deixa entrar, só que é o seguinte, tem que pagar. O povo de lá, então, faz o seguinte, ó. Faça como muita gente daqui. Não vá para essa praia, vá para outra. Tem povo daqui, né? Por exemplo, eu não vou para essa cidade aqui que cobra para entrar. Tem tantas outras cidades lindas, maravilhosas aqui ao redor. Enfim, achei interessante essa matéria aqui contar pra você, tá? É o sertanejo rolando até as 9 horas da manhã, são 6:07. Onde é que tá o Juca? Será que o Juca tá por aí? Ó, tá cantando bonito e chamando você pra mais um dia. Picolé! O Tunico também. Ah, Jurema, deixa eu ver onde é que tá a Jurema. Ah, tá aí a Jurema. Ô, Jurema. Como é que tá esse ovinho aí? Vamos preparar uma gemada. Daqui a pouquinho sai um café gostoso, mais uma bolada de café gostoso, com esse ovinho especial aí, para aquela gemada mais que especial. Dirlene Maria do Fé, que está agradecendo aqui a mensagem que a gente colocou no ar. Muito bem, vamos lá para mais algumas mensagens carregando. Valdecir tá com a gente, bom dia.
1: Bom dia, Leo, tudo bem? Aqui é o Valdecir de Curitiba. Estamos aí descendo novamente na Serra aí, sentido Balneário.
0: Boa.
1: Sempre estamos aí na escuta aí da Rádio Menina. Hoje gostaria que você tocasse pra gente aí uma música do Milionário José Rico, Aguenta Peão, beleza? Uma referência aí pra todo mundo que estiver na escuta aí, pra todo o povo catarinense, pra vocês aí da rádio. Um grande abraço aí, um bom final de semana aí, Deus abençoe todos vocês aí.
0: Obrigado, Valdeci. Vamos ver se a gente encontra essa música pra rodar pra você, tá bom? Quem mais tá chegando? Raulino, fala aí, Raulino. Bom dia, meu amigo.
2: Bom dia, menina. Opa. New Brasil.
0: Obrigado.
2: Aqui quem fala é Raulino Paust. Queria escutar aquela dos Olhos Negros. Se for impossível, estou ligado desde as 3 horas da manhã. Falou,
0: rapaz,
2: um abraço.
0: Que coisa linda. Obrigado, viu, pela companhia, desde as 3 horas da manhã, curtindo nossa rádio menina. Porque essa música aí, Os Olhos Negros, né? Aquela dos olhos negros, lerê, lerê. Isso aí é uma daqueles de bailão, né? Daquelas bandinhas e tal. Vamos ver. Eu acho que, vamos pedir outra, ô Raulino. Um sertanejão pra gente rodar pra você aqui, tá? Bom dia, Lio Brasil, tudo bem com você? Uma excelente manhã de sábado, abençoado final de semana, se possível, toca Relógio Quebrado, Lourenço Lorival. Vamos rodar essa música já pra você, Tamara Miguel, que é de Indaial, grudada aqui no sertanejo. Um beijo pra você, obrigado pela companhia. A Heloína da Cunha também tá com a gente. Bom dia, Lio, tô quase saindo pro trabalho, pra te desejar um bom dia e pedir a música Menina da Aldeia. Mais uma aqui com Lourenço Lorival, será? Vamos ver se a gente encontra com outra dupla. Que susto, Lio! Achei que aqui, que era praia aqui. Não. Eu também achei, quando eu vi ali a manchete pela primeira vez, será que é por aqui? Não, mas é lá para as bandas da Sardenha, na Itália, aquela região lá. Bem longe. Mas tomara que o pessoal não tome como exemplo para cá, né? Vai que. Vamos lá para mais uma participação. Deixa me ver quem é que tá por aqui mandando mensagem. Ismael, fala, Ismael, bom dia.
3: Aí, meu amigo, bom dia. Tamo por aqui pela 101, correndo sentado, positiva, cortando esse tapetão aí. Um abraço para você aí, bom dia aí, ó. Põe meu nome pro sorteio, Ismael Chaves. Bom demais. Um abraço.
0: Abraço, Ismael, obrigado pela companhia. Ei, povo da estrada, da boleia, aquele abraço para vocês. Vamos lá com Ronaldo Viola. O jeitão de caboclo, 6 horas 11 minutos.

Márcio Dorival cantando pra gente a Menina da Aldeia. Teve o Jeitão de Caboclo com o Ronaldo Viola. É o Sertanejo Bom Demais rolando até as 9 horas da manhã. São 6:19 agora. Bom dia pra você, meu amigo, minha amiga, que tá chegando na sintonia aqui do nosso sertanejo, que vai até as 9 da manhã, com música boa, com a sua participação. Tem presente também, não esquece, daqui a pouquinho um combo muito bacana aqui, ó, lindão, com frigideira do Mercado Ralph, escova secadora, mais um par de ingressos pro Barco Pirata aqui de Balneário Camboriú. Simbora, manda sua mensagem no 91-38-1005 e participe comigo, tá? Não esquece, manda o nome e o sobrenome, é completo, pra gente colocar você na lista do sorteio. Vamos lá pra manchete. Idosa de 98 anos, derruba multa na justiça após apontar falha de prefeitura aqui em Santa Catarina. Já já eu conto tudinho pra você, tá? Daqui a pouco eu tô de volta trazendo muito mais aqui no Sertanejo Bom.

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1: Bom demais, 6:23, segue o nosso sertanejo, meu povo, 6:23, pra você que precisa, por exemplo, né? Trabalhar às 8, tá na hora de pular da cama, chega de preguiça, vamos tomar um banho. Ou pelo menos jogar uma água no rosto aí, né? Uma água gelada, pentear os cabelinhos, escovar os dentinhos, preparar um café gostosinho, um chimarrão deliciosinho e sair pra mais um dia. Que coisa maravilhosa. Vamos lá, meu povo, vamos mandar um abraço aqui pra essa moçada bonita. 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Agora sim, vamos mandar abraço para esse povo aqui. Bom dia, Derli Alves de Lima. Aqui na escuta, toca a música Encontro de Poetas com Biá e o Dino Franco. Vamos providenciar essa música já já para você, tá, Derli? Abraço, meu amigo, obrigado pela companhia. Quem mais tá chegando? Luiz Eduardo Iomes também tá com a gente, fala aí. Luiz, bom dia.
2: Bom dia, bom dia, Lio, bom dia. Eu acho, Lio, que a música que o seu Raulino queria é uma versão do João Paulo e Daniel. Eu acho que ele só confundiu a cor dos olhos, que eu acho que é Olhos Verdes. Que tem um pedacinho que diz assim: aqueles olhos verdes me trouxeram pra cá.
1: Canta muito!
2: Mas alguma esperança vai me libertar. Bom dia!
1: Bom dia! Oh, só que ele escreveu Destino Fatal, tem nada a ver com Olhos Verdes, né? Mas tudo bem, vamos dar uma olhadinha pra ver se encontra alguma coisa parecida aí. Obrigado, viu, Luiz Eduardo Iomes? Canta pra Dedéu! Abraço pra você! Heloína tá por aqui agradecendo a mensagem. Mauro Camargo tá com a gente, sabe onde? Em São Miguel do Oeste. Manda uma com o goiano e o paranaense. Poder do Criador. Que linda essa música. Vamos mandar já já pra você, tá? Como é que tá aí, ô Mauro? Tá muito frio, é? Conta pra gente quantos graus tá nesse momento aí em São Miguel do Oeste. Deve tá frio pra Dedéu também. Rosiele Ferreira Barbosa tá com a gente. Bom dia, ótimo sábado. Um beijo pra você, Rosiele. Quem mais tá por aqui? É a Marciana de Blumenau. Marciana Prochnow. Tá? Prochnow. Eu acho que é isso. Abraço pra você, tá? A Marilene Duarte Reteg também tá por aqui. Bom dia, Lio. Gostaria de participar do sorteio. Teu nome já foi pra lista, sim. Um beijo pra você, tá, Mari? Mari Reteg, Mari L Duarte Reteg. Um bom dia pro nosso ouvinte, o querido Gabriel Sandri, também tá por aqui com a gente, o nome já foi pra lista, já já eu vou mandar mais abraços aqui, o Kleber Alves de Oliveira de Blumenau também tá com a gente. Cavalo Preto, na mais gostosa, eu tenho, vamos ver se eu acho aqui esse Cavalo Preto com o Sérgio Reis, né? Uma coisa com Cavalo Preto, sim. Abraço é pra você, viu? Kleber Alves de Oliveira, já coloquei você aqui na lista do sorteio também. O povo de Blumenau, se for o sorteado, a região aí de Blumenau, né? Se for sorteado, vai pegar o presente na Menina FM de Blumenau. Vamos rodar agora aqui o Relógio Quebrado, atendendo a pedido, Kiko e Coco, 6:27, minha gente.

Dando pra gente aqui no sertanejo pão de mel. Vem meu céu, meu pão de mel, meu bem querer. Poder do Criador com Goiânia e Paranaense, teve também o Cavalo Preto com o Sérgio Reis. 6:39:34, meu povo. É o sertanejo, daqui a pouco eu tô de volta trazendo muito mais. Você que tá grudado com a gente em 100,5 e 97,5, seja abraço.

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4: Estamos de volta com mais sertanejo bom demais. São 6h42 agora, 6h42. Só lembrando, tá, minha gente? Daqui a pouco, 9:15, eu faço o sorteio de hoje. 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A Estrada Geraldo Braço em Camboriú, né? Tem também a secadora, escova secadora e mais o par de ingressos pro Barco Pirata aqui em Balneário. Tudo isso num combo para você que tá participando comigo. Manda seu alô 91-38-1005. Falando em alô, deixa eu mandar um beijo aqui, um abraço especial, né? Pra nossa querida Cici Bectoldi, a voz Cici do grupo de WhatsApp, os fãs da Rádio Menina. Um abraço também para o povo todo do grupo de dos fãs da Rádio Menina, né? Do WhatsApp, povo que tá acordando cedinho aí, curtindo a gente. Genésio Manuel dos Santos também tá por aqui. Fala aí, Genésio, bom dia.
5: Bom dia, meu amigão do coração. Aqui é o Genésio Manuel dos Santos da Nova Esperança. Cara, eu tava esperando o teu programa já, desde antes das 4. Daí tinha feito um cafezinho também, um cafezinho.
4: Boa!
5: Né? Agora tô comendo aí um bolinho de banana.
4: Ó,
5: um
4: que espetáculo!
5: Agora tô de butuca no teu programa.
4: Só de butuca, tá, né, Genésio?
5: Um bom fim de semana pra você também, um bom domingo, né? Um bom descanso.
4: Boa!
5: Um bom jogo do Brasil.
4: Ih, tá? Rapaz!
5: E bota meu nome no sorteio aí. Se tiver sorteio, Genésio Manuel do Santa Nova Esperança. Essa música eu não vou pedir porque todas elas são boas.
4: Tá bom, Genésio. Um abraço pra você, querido, tá? Tudo de bom. Um ótimo final de semana. Agora, quanto ao jogo do Brasil, não sei não, hein? Não sei não. Mas vamos lá. O povo tá torcendo. Gilvan! Ontem, rapaz, o Paraguai diz que decepcionou, né? Já vou ver aqui o resultado do Paraguai. Eu vi até 1-0. Para os Estados Unidos, que foi logo no começo do jogo. Pelo que eu vi aqui, algumas manchetes, o Paraguai não fez bonito no primeiro jogo. Mas tem mais ainda, né? Bom, vamos lá. O Gilvan tá com a gente. Gilvan, do bairro Rio do Meio, em Itajaí, tá pedindo o tapete na sala. Enfim, tá lá o tapete com Teodoro e Sampaio. Tá mandando pro Paulo, pra Adelaide, que estão curtindo aí o nosso sertanejo bom demais também. O Ivan tá mandando o áudio, vamos aguardar um bocadinho aqui. Bom dia, meu querido, é a Zinha dos Doces e Salgados da Zinha do Tribés. Já fez um merchan aqui, ó, em Blumenau. Tô adorando a programação, manda um beijão pro meu marido, Frank. Tá bom, ô Frank, a esposa tá mandando um beijão, tá, pra você. Eu mando um abraço, pode ser não? O Frank também tá na escuta aí, ouvindo o nosso sertanejo bom demais. Abraço pros dois, abraço pra família, né, toda aí, um ótimo final de semana, pro povo de Blumenau que tá se achegando, tá se aproxegando. O quê, rapaz? Em São Miguel, 9 graus? Tá frio, hein? Por aqui, deixa me ver qual é a temperatura nesse momento aqui em Balneário Camboriú, só pra gente confirmar, né, ver a diferença. É, tempo em Balneário, 17 graus ainda, para 9, meu pai do céu, tá muito frio aí. Bom, a região de São Miguel, o Mauro tá encasacado até a orelha, né, Mauro? Abraço para você, meu amigo. Quem mais tá chegando aqui, deixe-me ver, a Margarida, vamos ouvir a Margarida, bom dia.
6: Bom dia, Lio.
4: Dia.
6: Ai, que programa maravilhoso que eu acordo ouvindo.
4: Ei, coisa boa.
6: Queria ouvir uma música, um Chico Rei Paraná, Canarinho Prisioneiro, se possível.
4: Já, já.
6: Um abraço, bom fim de semana.
4: Bom fim de semana pra você.
6: Margarida de Andrade.
4: Margarida de Andrade. Tá com o nome na lista também, um abraço pra você, obrigado pelo carinho. Arnaldo Cristian Pereira tá com a gente, mandou mensagem também, vamos ouvir.
7: Bom dia, parabenizar aí pelo programa, tá ótimo, só música boa, que Arnaldo que está falando. E se puder tocar aí do Lourenço Lorival aí, a velha porteira, eu agradeço, que é homenagem ao meu falecido avô Arnaldo. Abraço, obrigado, bota meu nome no sorteio.
4: Tá bom, Arnaldo, obrigado, viu, pela participação. Vamos rodar essa música já já pra você também.
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0: juntos aqui na Rádio Menina, a rádio de mais de 1 milhão de amigos. O Lio e Léo cantando pra gente A Velha Porteira, Canarinho Prisioneiro com Chico Rei Paraná. E teve também o B.I. Dino Franco, Encontro de Poetas. Sim, é sertanejo. Até as 9 horas da manhã, você curtindo a nossa programação. E até 20:25 para as 9, mais ou menos, você pode participar comigo, mandando o seu alô no 91-38-1005, também para poder participar do sorteio que acontece 15 para as 9, tá? E lembrando, no sorteio a gente vai dar o que aqui? Uma frigideira lindona, tá? 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Uma escova secadora, mais um par de ingressos pro Barco Pirata, presente aqui do nosso sertanejo bom demais da Rádio Menina. Tudo isso num combo para um ouvinte. Então, manda seu alô, 91-38-1005, não esquece, nome completo, tá bom? Pra gente colocar você na lista do sorteio. 6:59:38.
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1: E a gente segue em frente juntos. Vamos lá, meu povo, 91-38-1005. Você aí da região de Blumenau, né? Que sintoniza a Rádio Menina de Blumenau. Adiciona o nosso WhatsApp pra gente interagir, né? Todo sábado aqui você pode participar comigo do 91-38-1005. Pode pedir música, mandar abraço. Ó, se tiver alguém de aniversário aí, conta pra gente. Vamos cantar parabéns pra essa pessoa especial pra você, tá bom? 7:03. 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Vamos mandar mais abraço pro povo, quem tá mandando um alôzão pra gente. Fala aí, Ivan, Ivan Kunz.
2: Bom dia novamente, meu amigo Leo. Tá, Portãozinho e Porteirinha. Filosofia da vida.
1: Obrigado. Filosofia da vida, já coloquei aqui na lista, vai tocar já já, nesse bloco aí, tá bom, Ivan? Abraço pra você, meu amigo, em São José, né? Adilso Ramos também tá com a gente, bom dia.
3: Bom dia, meu amigo.
4: Mandou mensagem também.
3: Palmas, Paraná, faz 8 graus agora.
1: Palmas, tá no Tocantins? É isso? Meu pai do céu, 8 graus, tá muito frio. Agasalha aí, hein? Pode ficar dodói, não. Palmas, deixa eu ver, deixa eu repetir aqui a mensagem pra ver se eu ouvi bem Palmas.
3: Bom dia, meu amigo.
4: Mandou mensagem também.
3: Palmas, Paraná, faz 8 graus.
1: Palmas, Paraná. Ah, tá, no Paraná. Tocantins? Tem Palmas no Tocantins, não tem? Então tá, abraço pra você, viu, Adilson Ramos? Do Paraná ou do Tocantins, não tem problema nenhum. O importante é você estar ligado com a gente aí no nosso aplicativo Menina Play. Palmas no Tocantins também tem sim. Ó, parabéns pelo programa, maravilhoso, só música boa. A Silmara Vanzela, ela tá em Gaspar curtindo a gente, mandou mensagem aqui. Silmara Vanzela de Gaspar, costurando e ouvindo a menina. Que coisa boa! Um bom dia pra você, bom trabalho, tá? Silmara. Silmara, seja bem-vinda aqui ao nosso sertanejo bom demais também. Renato Farias, tá por aqui. Bom dia, Renato.
5: Bom dia, meu caro amigo Lio. Bom dia a todos os amigos que estão na audiência do programa e todos os queridos do fã-clube. É sábado. Seja um final de semana abençoado a todos. Renato Farias, comprovando a audiência em 100.5. Bom dia.
1: Tá na lista do sorteio, viu? Que vai rolar daqui a pouquinho. O Arthur também tá por aqui com a gente. Vamos ouvir o Arthur. Fala, Arthur, meu amigo, bom dia.
6: Bom dia, Lio.
1: Opa,
6: bom
1: dia.
6: Arthur de Camboriú. Meu nome é Arthur Horácio Francisco. Quero participar do sorteio. E quero uma música com Gini e Gene, qualquer uma deles, tá? Se for, tem.
1: Tá bom, vamos.
6: Bom final de semana pra você e pra todos, tá?
1: Obrigado, viu, Arthur? Gini e Gene vai rodar já já. Um bom dia também pro João Egídio, do Braço de Camboriú, tá grudado com a gente aqui no sertanejo. O Maicon Kobalski. Bom dia, Lio Brasil, sou de São de João Carlos. Aliás, peraí, vamos lá. Bom dia, Lio Brasil, sou João Carlos de Itajaí. Toca aí pra nós o Milagre do Ladrão com Lio e Léo, especialmente pra minha esposa Cláudia. Vamos rodar já já o Milagre do Ladrão pra vocês aí, tá bom? João Carlos, um abraço. Bom dia, sou Aneli Terezinha Pasquale, Itajaí, quero participar do sorteio. O nome já foi pra lista, viu? Quero ganhar o ingresso pro Barco Pirata. Estou saindo do plantão da noite. Ei, vai pra casa dar uma descansadinha agora, né? Então, bom descanso pra você, viu, Aneli? Tem mais com a gente? Douglas Alisson Belmer, só ficar participar do sorteio. Mandou mensagem de áudio também.
7: Bom dia, meu Brasil, Douglas do Tabuleiro. Só pra desejar um excelente sábado a todos. Toca pra nós aquela música do Soldadinho. Não lembro, não.
1: Soldadinho de Deus?
7: Estamos juntos, meu querido, participar do sorteio.
1: Tá bom, deu pra ouvir aqui a tua mensagem, apesar do barulhinho de fundo aí. Teodoro Sampaio chegando com o tapete da sala.

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0: Júlio cantando pra gente Milagre do Ladrão aqui no Sertanejo. Teve também o Portãozinho e o Porteirinha, Filosofia da Vida, né? E antes o Felipe e o Falcão, Preciso Te Encontrar. 7:20, meu povo, segue até as 9 o Sertanejo Bom Demais. Agradecendo a sua companhia em todo o litoral norte catarinense, o povo aqui do Vale do Rio Tijucas, do Vale do Rio Itajaí também, sintonizados em 100,5, juntamente com a Menina FM de Blumenau em 97,5. Ô, povo maravilhoso!
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0: Então simbora, meu povo, juntinhos até as 9 horas da manhã, com o melhor da música sertaneja, você fazendo, né? Ajudando aqui a fazer a programação, pedindo sua música no 91-38-1005. Se não quiser pedir música, não tem problema nenhum. Só manda um alô, um oi, tá? Pra gente, com nome completo pra eu colocar você na lista do sorteio que acontece daqui a pouquinho, às 9:15. Tem frigideira, tem escova secadora, mais o par de ingressos pro Barco Pirata aqui em Balneário Camboriú. Tudo isso num combo aí, bem bacana, para um dos nossos queridos ouvintes que estão participando comigo. 7:23. O nosso querido, deixa me ver aqui, vamos mandar abraço para Roseli Freda Weber, tá com a gente. Um ótimo final de semana para você, tá, Roseli? Beijo, querida. A Vani Kiu também tá com a gente em Gaspar.
1: Bom dia, Liu, tudo bem com você?
0: Tudo.
1: A gripe me pegou, tô meio sem voz. Eu gostaria de ouvir o Paraná, Chorei na Camisa. Por isso a todos estão curtindo a programação, meu esposo Rogério. Abençoado final de semana a vocês da rádio e aos ouvintes.
0: Boa! Obrigada. Chorei na Camisa? Vamos providenciar essa música para você. Jacomim Luiz, tá com a gente aqui, ó. Se for possível, toca o Recanto Caipira com Lourenço Dorival. Vamos rodar já para você essa música, amigão. Quem mais tá aqui? Deixa eu ver a mensagem que não tá carregando. Carregou agora Sandro Solange. Deve ser o casal participando com a gente.
2: Sandro da Lavanderia, Blumenau. Show de bola, primeira vez escutando vocês aí. Pensei que fosse Adriano Franco, mas é Balneário Camboriú.
0: Isso.
2: Bom dia, sucesso a todos.
0: Abraço, viu, Sandro? Obrigado pela companhia, meu amigo. Que bom que você está gostando aí da nossa programação. Tamo junto, tá? Até as 8 até as 8 daqui a pouquinho. A gente segue juntos aqui em 100,5 e também em 97,5, né? A gente tá em rede com a Menina FM de Blumenau. Depois, às 8 horas, o povo aí da. Os ouvintes da Menina de Blumenau, 97,5, ficam com o Som na Caixa, né? Programação de vocês aí. E a gente segue até as 9 com o Sertanejo Bom Demais. Obrigado pela companhia. Abraço. Quem mais aqui, ó? O Jaime Ossemer dizendo, exatamente, né? O Palmas é a capital do Tocantins, exatamente isso. Quando falou em Palmas, eu lembrei de Tocantins. Quando eu tava na escola, lá no, na sétima, oitava, quinta, sexta série, faz tempo. O professor fazia a gente decorar aí as capitais, né? Mas 3 ou 4 eu esqueci, mas a maioria eu lembro. Palmas no Tocantins, mas também tem Palmas no Paraná. Então tá, Éder Machado tá com a gente. Isso, ó, mais uma aqui. E tem também Santa Catarina, Palmas, Jesus. Vou dar uma olhadinha, tô meio desatualizado. Éder Machado Gomes tá com a gente, então aquele abraço pra você, meu amigo. Jaime Santos tá chegando por aqui. Bom dia, Jaime.
3: Bom dia, meu amigo do Brasil, Jaime Santos, Tabuleiro Camboriú.
0: Boa.
3: Passando aí para desejar um sábado abençoado aí para todos nós, saúde e paz. Deus no comando aí.
0: Boa, né?
3: Toca para nós aí,
0: que
3: Mala
0: legal.
3: Amarela.
0: A Mala Amarela.
3: Pra minha irmã de vó, Mala no Monte Alegre aí. E todos os ouvintes aí que estão na escuta do programa. Valeu.
0: Forte maravilha. Jaime Santos, teu nome também já foi para a lista do sorteio. Quem mais tá chegando por aqui? Sérgio Augusto Cotelo tá na sintonia.
4: Bom dia, meu nome é Sérgio Augusto. Falo aqui de Blumenau. Gostaria de ouvir a música Menina da Aldeia. Ofereço para todos os ouvintes da Menina, para você, e desejando um ótimo final de semana. E também quero aproveitar e oferecer para minha esposa Ingrid um ótimo final de semana a todos. Obrigado e gostaria de participar do sorteio.
0: Claro! Ô Sérgio, teu nome já foi para a lista do sorteio, tá? E quanto a Menina da Aldeia, rodei agora há pouco essa música, faz menos de meia hora que a gente rodou essa música atendendo também a pedido. Se quiser, peça outra, tá? Ou fica assim mesmo, o teu nome já foi para a lista do sorteio. Grande abraço, seja muito bem-vindo também aqui ao nosso Sertanejo Bom Demais. Enedino de Celso Ramos tá com a gente.
5: Bom dia, meu amigo. Aqui é Enedino Marcelino, aqui do treino do governador Celso Ramos. Toca uma música aí pra nós aí do Teodoro Sampaio. Oferecer pra todos vocês aí da Mega, para todos ouvindo a Mega. Aí da Mega, desculpa.
0: Tá bom. Tá bom, oh, a gente entendeu. Você tá ouvindo a gente aí, só errou o nome, né? Enedino de Celso Ramos, abraço, meu amigo, seja sempre muito bem-vindo. Quem mais tá por aqui? William Gonçalves também, tá chegando no sertanejo, vamos ouvir.
6: Bom dia, Brasil.
0: Bom dia.
6: Toca a Rádio Menina.
0: Yeah.
6: O milionário José Rico, aí está na vida.
0: Boa.
6: Ofereci ela pra toda a galera do fã clube, pra galera da Secretaria de Obras aqui de Balneário Camboriú.
0: Abraço pra esse povo.
6: Abençoe, final de semana, todo mundo aí. Vamos que vamos.
0: Povo de Camboriú da Secretaria de Obras, trabalhando e sintonizados aqui no nosso sertanejo. Bom trabalho pra vocês. Jefferson Ribeiro também tá chegando.
7: Bom dia, meu. Aqui é o Jefferson do Tabuleiro.
0: Fala, Gerson.
7: Toca a música do porteiro aí pra todos os porteiros. Tô acabando de chegar em casa, saindo da luta. Um abraço e um bom fim de semana pra vocês.
0: Abraço pra você, meu amigo. Vamos providenciar essa música pra você também. Deixa eu me ver aqui. Bom dia. Ela escreveu Nil. Mas pode ser. É Lil. Mas pode ser. Chama de qualquer jeito. Ouvindo o seu programa, Elisandra Karine Santos Moratelli. É, do Cedro em Camboriú. Quero participar do sorteio, teu nome já foi pra lista. Beijo pra você, obrigado de coração pela companhia. Mais um abraço aqui, depois eu toco música. Bom dia, Lil. Aqui a Arlete Vanelli de Blumenau. Gostaria de participar do sorteio. Tô trabalhando em Gaspar e ouvindo a menina desde as 4 da manhã. Ô, oh, coisa boa. Obrigado, viu, também pela participação. A nossa querida ouvinte. Tô trazendo o Soldadinho de Deus. 7:30, pô.

0: Milionários é Rico cantando pra gente a Estrada da Vida, Mala Amarela com o Teodoro Sampaio e teve também o Soldadinho de Deus com Guatupé e Guaratuba. 7:38, meu povo. Segue até as 9 o sertanejo bom demais. Eu vou abraçar agora aqui, vou mandar um abração pro Wilson Maier, que tá com a gente em Camboriú, no bairro Areias. Tá pedindo música com Zezé de Camargo e Luciano, pode ser qualquer uma, e participar também do sorteio. Claro, teu nome já foi pra lista. Abraço pra você. O Wilson Maier, né? Quem mais tá com a gente? Oi, Lil, se não tiver a música do Milionário. Olha que eu procurei essa música que você pediu, o Valdeci, não encontrei, tá? Pode tocar, por gentileza, Esse Amor Que Me Mata. Ai, e sim, aqui tá quase no ponto da agulha aqui pra gente rodar. Daqui a pouquinho. Solange Maria, a Maria Solange de Jesus, na verdade. Bom dia, Lio Brasil. Solange, de Camboriú, do Macacos. Se for possível, toca pra mim o Gini Geno. Eu tenho outro pedido aqui pro Gini Geno, então vamos rodar essa música, Acidente de Amor. Um ótimo final de semana pra você, pra família. Tamo na escuta, abraço, o teu nome também já foi pra lista do sorteio, viu, Solange? E mais o Rogério. Bom dia, Lio, você pode tocar a música Admirável Gado Novo com Zé Ramalho? Zé Ramalho não, né? Aí não, vamos deixar pro Bote a Boca, pro Bote a Boca não, vamos deixar pro Toca Baú daqui a pouquinho, a partir das 9 da manhã, tá? Até as 9 é sertanejo bom demais. Rogério Leite, fica ligado, diz ele que com o Neymar muda tudo no Brasil. É, pode mudar pra pior, inclusive. Tô brincando, tá, Rogério? Abraço pra você, meu amigo. Fabiola Dauer, da Costa, bom dia, Sabadou. E como sempre, sábado não pode faltar música sertaneja, né? Do sertanejo bom demais. Que legal, abraço pra você também. Vamos pro intervalo? Simbora, daqui a pouco eu volto com mais pedidos aqui no sertanejo.
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0: O sertanejo tá no ar desde as 4 horas da manhã. Lembrando, todo sábado das 4 até as 9 horas da manhã, são 5 horas, portanto, né? De música sertaneja. E você aqui com a gente, podendo fazer a programação, me ajudando a fazer a programação, pedindo sua música, mandando seu abraço, seu alô, ou simplesmente participando, né? Não precisa pedir música não, se não quiser, tá? Mas manda o nome completo pra gente colocar na lista do sorteio que acontece daqui a pouquinho, 9:15. Se algum ouvinte aí da região de Blumenau, né? For o sorteado, pode ficar tranquilo, tranquila, que eu mando mensagem no WhatsApp, tá? informando que foi o ganhador ou a ganhadora, tá? Só participar comigo, 91-38-1005, 7h43. Já vou tocar a música do Gino e Geno, Acidente de Amor, atendendo aqui a pedido, mas só que eu preciso antes trazer essa informação, tá no nosso portal menina.com.br, tá? É sobre as regras da pesca da tainha aqui em Santa Catarina que poderão passar por mudanças na safra do ano que vem, em 2027. Após os impasses registrados neste ano, né, com o encerramento da cota do arrasto de praia, o governo federal confirmou que pretende discutir alterações no modelo atual, incluindo a possibilidade de criar cotas regionalizadas para o estado. A sinalização foi feita pelo ministro da Pesca e Aquicultura, né, o Edipo Araújo Cruz, durante entrevista ao Jornal da Menina ontem, sexta-feira. Segundo ele, as diferenças observadas entre as regiões norte e sul catarinense evidenciam a necessidade de aperfeiçoar o sistema. Faz tempo, né? Com certeza será um tema debatido no grupo de trabalho de 2026 para safra 2027. Precisamos garantir que todos os pescadores possam ter acesso ao recurso e oportunidade de pescar, afirmou o ministro. É, seja com esse governo ou com um outro, né? Até porque a gente tá, teremos eleições, aí ninguém sabe, né? Se esse governo vai permanecer ou não, enfim, mas que as mudanças venham para o ano que vem e que venham para melhor, né? Faltando 15 minutos para as 8 horas da manhã, meu povo, vamos mandar mais abraço, que as mensagens estão chegando sem parar, como diria Raul Seixas. Bom dia, Lio, Terezinha da Silva Machado, Itapema. Ótimo sábado para você, Rosângela do Santa Regina. Santa Regina tem em Camboriú e também tem em Itajaí. Vamos ouvir aqui a Rosângela. Bom dia.
3: Rosângela da Santa Regina, quero oferecer uma música pro meu esposo, Leonardo José, Duas Camisas.
0: Duas Camisas, vamos colocar aqui na lista, vamos rodar já. Abraço para você, tá, Rosângela? A Ivete Santos tá por aqui.
7: E aí, meu Brasil.
0: Bom dia
7: pro senhor, bom sábado.
0: Obrigado.
7: Todo mundo tá escutando a rádio da menina, tá bom?
0: Tá.
7: Um abração aí pro senhor, fica com Deus.
0: Ah, não pediu o franguinho hoje, né? Eu não ia rodar mesmo. Franguinho tá de quarentena. Estamos engordando o bichinho para daqui uns 3 ou 4 semanas a gente rodar de novo. Abraço, tá, Ivete? Quem mais tá chegando por aqui?
8: Bom dia, Lio Brasil.
0: E aí, meu amigo?
8: Osório de Faveri.
0: Fala, Osório.
8: De Balneário Camboriú, curtindo este sertanejo bom demais. Na Rádio Menina, por favor, se possível, toque Velha Porteira com Lourenço e Lourival. Também, rapaz, gostaria de participar do sorteio. Um forte abraço, um bom de final de semana a todos.
0: Obrigado, Osório. Ó, toquei essa música, rodei essa música agora há pouco aí, tá? A Velha Porteira. Mas obrigado pela participação, teu nome já foi pra lista do sorteio. Buenas, se possível, toca Raízes de João Paulo. Tamo na escuta, vamos colocar aqui na lista pra rodar daqui a pouquinho, tá? Leandro Portela. E o nome já foi também para a lista do sorteio. Adriano da Silva Rodrigues está com a gente. Bom dia.
9: Fala, Lio. Bom dia, tudo bem?
0: Dia.
9: Adriano bem? De Camboriú. Fala, Adriano. Dá um salve pra galera aí. Tamo indo pro trampo. Sabadão, dá aquela pegada lá.
0: Boa.
9: Adriano, Lucas e o Valdeci. Abração aí. Põe a gente no sorteio aí. Valeu, amigão. Excelente programa aí.
0: Abraço pros três e bom trabalho, tá? Leandro. É. Ruof. Bom dia.
10: Bom dia, bom dia. Aqui é o Leandro de Balneário, Camboriú, da Barra aqui, ó.
0: Fala, Leandro.
10: Estamos assistindo aí, ó. Amanhecer sertanejo aí. Estamos indo pro serviço.
0: Uhum.
10: E um ótimo e abençoado sábado. Bom final de semana a todos aí. Com Deus aí, um abraço. Toca pra nós aí, uma lá do Rio Grande, Querência Amada. Valeu.
0: Querência Amada. Lerei, lerei, lerei. Essa? Ó, essa aí só à tarde, tá? Com o Nilo Deitos. De tardezinha no Tia Menina, ou então amanhã, com o nosso querido Osmar Fernandes, está no Rancho de Tauras. Hoje é sertanejo bom demais. Vamos pra essa aqui, ó, Acidente de Amor, Gino e Geno, 7:47, povo.

0: Avenida, atendendo a pedido, caminhoneiro sofrido com Teodoro Sampaio, acidente de amor com Gino e Geno. E o povo participando comigo no 91-38-1005. Um sertanejo bom demais que vai até às 9 horas da manhã, tá? Deixa eu aproveitar aqui para falar para você. 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Muito bem, quero agradecer aqui o povo, né, de Blumenau, que mandou seu alô aqui pra gente participando do sertanejo. No sábado que vem, a gente se encontra novamente, tá? Aqui em 100,5 e também 97,5. Agora o povo aí de Blumenau, né, que sintoniza a Rádio Menina de Blumenau, vai ficar com a programação local, um som na caixa. Mas já sabem, sábado que vem, tamo de volta por aqui. Abraço.
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0: Pois é, e nós continuamos aqui, né, em 100,5 com o nosso sertanejo bom demais. O povo sintoniza a gente. A Menina de Balneário Camboriú também através do nosso aplicativo Menina Play. Continua até às 9 horas da manhã o sertanejo que é bom demais, minha gente. Deixa eu. Vamos mandar abraço depois, né? Depois do intervalo comercial. Eu vou mandar abraço pra esse povo. Deixa me ver aqui. Vamos tocar já já música com Daniel. Aliás, com João Paulo e Daniel Raízes, atendendo a pedido também. O Chitãozinho e Michororó. O Christian Ralph também desfilando por aqui já já, tá? 8 horas, 1 minuto. Daqui a pouco tamo de volta.
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0: 9 horas da manhã, você me ajudando a fazer a programação, pode pedir sua música. Ou simplesmente manda um alô pra gente aí com o nome completo pra eu colocar você na lista do sorteio. 8:03.
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0: Já já vamos rodar música com Chitãozinho e Chororó. Quem tá pedindo essa música é a Valdirene da Silva Amândio. Tá com a gente em Navegantes, grudada no sertanejo. Abraço pra você, Valdirene. Obrigado pela companhia também, o povo aí de Navegantes. O Miro tá chegando por aqui. Vamos ouvir o Miro? Só deixa eu colocar aqui nossa trilhinha, né? Bonitona, lindona. Essa aqui é a trilha do sertanejo. Vamos ouvir o Agemir Moreira. Bom dia.
2: Bom dia, Leo Brasil.
0: Fala, amigão.
2: Ô, Leo Brasil. Toca pra nós aí, Rastas na Areia. Seca, já tocou, aí toca. Franguinho na panela. Tá bom, galera?
0: Rastas na Areia.
2: Um abraço, bom dia pra ti, fica com Deus.
0: Vamos rodar já já o Rastas na Areia, tá? Não rodou ainda. O nome já foi pra lista também do sorteio. Miro, aquele abraço. Paulo Ferreira tá com a gente. Um forte abraço pra você e sua família. Paulo Ferreira de Navegantes. Ó, Navegantes em peso curtindo a gente, né? O Olívio também, bom dia. Olívio Cordeiro, de Camboriú. Gostaria de pedir música Vida Dividida. Boa essa música, hein? E participar do sorteio também. Teu nome já foi pra lista. Coloca o meu nome, aliás, o nome da minha esposa, a Yara Rejane Guimarães, no sorteio. Quem pediu pra gente colocar o nome da esposa? O Jorge Silva, aqui de Balneário Camboriú. Sim, Jorge. Colocamos já o nome da tua esposa na lista do sorteio. Abraço pra vocês. Daniel Luiz da Silva tá com a gente também. Um ótimo final de semana. Sempre ligado aí no sertanejo bom demais, arrasando. Leomar da Silva tá com a gente. Fala, Leomar, bom dia.
3: E um abraço aí, Lio. Aqui é o Leomar da Silva, de Camboriú. Passando aí pra dizer que estamos ligadinhos.
0: Que bom.
3: Tá bom, meu? Bom final de semana aí. Proteção, Papai do Céu te abençoe. De tudo certo planejado. Toca aí qualquer uma do milionário José Rico. Tá bom, meu? Fica com Deus aí. Proteção, bom trabalho e tchau, obrigado.
0: Abraço, meu querido. Ó, já rodamos uma, duas, né, com o milionário. Mas antes de acabar o nosso sertanejo aqui, de a gente encerrar, vamos rodar mais um assim. Leomar da Silva, o nome já foi pra lista também. Cecília Ramos. Tá curtindo o sertanejo bom demais, com o maridão, mandou foto, tomando aquele cafezinho gostoso. Ei, coisa linda em Blumenau, né? Espetáculo. Vamos ouvir aqui a mensagem que a Cecília mandou pra gente. Bom dia.
4: Bom dia, Lio. Um ótimo sábado pra você, pra todos os ouvintes da Rádio Menina. Um abraço todo o grupo Fã Clube. Estamos aqui na nossa fazendinha aqui em Blumenau, eu e o meu esposo. Aquele sol lindo saindo já, tratando os passarinhos, tomando aquele café ligadito na Rádio Menina. Super beijo, Cecília e Vanderlei de
0: que Blumenau. Que maravilha. Ô, Cecília querida, nossa ex-vizinha que morava bem do lado aqui da Rádio Menina, agora em Blumenau com o maridão. Abraço para os dois. Quem mais aqui participando comigo? Orlando Felizmino, bom dia.
5: Bom dia, Lio, tudo bem?
0: Tudo bem.
5: Orlando aqui do Espírito Santo. Eu ouço o seu programa todos os dias. E morava aí em Balneário Camboriú, agora estou morando aqui no Espírito Santo, mas não deixei de escutar o seu programa. E gostaria de ouvir uma música, se der tempo, com Zé Garoto e Timboré, um abraço e um adeus. Abraço a todo mundo daí e ofereço a todo mundo que gosta da boa música sertaneja.
0: Que prazer ter você por aqui, Orlando. Orlando Felizmino, Espírito Santo, grudado com a gente através do nosso aplicativo Menina Play. Abraço e obrigado pela companhia. André Baez também tá aqui com a gente. Coloco meu nome na lista para o sorteio. Ótimo sábado, já foi para a lista. Obrigado pela companhia. Quem mais está aqui? Ó? Bom dia, tudo bem? Meu nome é Carla. Ganhei ontem a orquídea e uma camiseta. Como faço para retirar? Passa aqui na rádio. Em horário comercial. Não sei se hoje vai dar, acho que não, né? Então, durante a semana, de segunda a sexta-feira, das 8 até horário comercial, tá? Passa aqui na rádio. Avenida do Estado, 1555. Tá bom, Carla? Vamos tocar a música agora, porque o povo tá pedindo aqui, ó, Chitãozinho e Chororó. Depois tem o Chris e Ralph. Segue o baile.

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0: Sertanejo Bom Demais com Daniel, aliás, Daniel não, com Vitor e Léo, né? Cantando pra gente, a participação aí da Alcione. Deusinho no Sertão, linda demais essa música. Teve o Christian Ralph, Esse Amor Que Me Mata, e o Chitãozinho e o Chororó cantando pra gente Nossa Senhora. É, povo, juntos até as 9. Daqui a pouquinho tá chegando a hora da gente fazer os sorteios de hoje. Aliás, o sorteio de hoje tem um combo, né? Bem bacana pra você. Dá tempo de mandar o seu alô ainda no 91-38-1005. Sabe quem é que tá com a gente? Vamos ouvir o povo aqui. Tutu, tá com a gente? Fala aí, Tutu.
1: Bom dia, tudo bem? Aqui é o Arthur, falando do plantão da Esgovalha Desentupidora. E eu gostaria de pedir a música Casa do Caboclo.
0: Tô bem. Tutu, é o Arthur, tá registrado aqui como Tutu. Abraço pra você, meu amigo. Quem mais aqui? Bom dia, sou o Darlene de Almeida de Blumenau. Quero participar do sorteio, tô aqui costurando também, desde as 3 horas da manhã, ligada na nossa rádio menina e curtindo o sertanejo bom demais também. Abraço pra você, Darlene Almeida. Carla Suzana Schiram de Blumenau, tudo bem? Sim, tudo ótimo por aqui. Gostaria de ouvir música Modão e Sempre É Sempre Modão com Edson e Hudson. Vamos ver se a gente consegue rodar essa música para você. Abraço, viu? Obrigado pela companhia. A Suzana Schiram de Blumenau. Seja sempre muito bem-vinda aqui ao nosso ranchinho. Toca o Pitoco. Quem é que tá pedindo? Adriana Casanelli. Acho que não vai dar tempo de rodar o Pitoco, hein? Auri também tá com a gente, mandando aqui a mensagem, mandando um bom dia, né? E a foto com a cuia do chimarrão. Dario, bom dia, Dario.
2: Bom dia, Lio, tudo bom?
0: É o Dario,
2: aqui,
0: né?
2: Aqui é Dario de Monte Alegre, Dario Santos. Eu queria que você tocasse para mim o motorista de táxi que certo dia viajou. Ok, né? Tá. Agradece muito. Uhum. Bom trabalho para vocês aí da rádio, a todos.
0: Abraço para você, Dário, seja sempre muito bem-vindo, meu amigo. A Heloína tá dando uma risadinha aqui, uma gargalhada, na verdade. É, morri de rir com a querência amada, o povo não dá uma dentro. É, querência amada, lerei, lerei, lerei. É sertanejo bom demais, tá, povo? Vamos lá, vamos pro intervalo comercial, daqui a pouco eu tô de volta.
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5: Vamos de volta com o sertanejo bom demais. Eu quero abraçar aqui, mandar um abraço especial pro nosso querido Luiz Carlos Tigrão, o Tigre, tá com a gente, tá curtindo aí o sertanejo na manhã de sabadão. O Tigre que gosta de patê, né? Diz que adora patê. Ontem a gente tava comendo aqui na cozinha, na rádio, tava comendo aí um cachorro quente delicioso, né? Aquele molho com a salsicha preparada pela Claudete, preparou uma salsicha deliciosa, e o Tigre ainda queria, tava perfeito, né? O molho, o Tigre queria ainda patê, um Tigre com patezinho, tá bom. Abraço, tá, Tigre? Segunda-feira a gente vai dar um jeito de arrumar um patê pra você. Maria Luísa tá com o nosso sertanejo bom demais, curtindo aqui, participando com a gente também. Bom dia, sertanejo bom demais, é o meu ótimo compromisso de todo sábado. Luiz Carlos Corbari Lima, abraço pra você, meu amigo, de coração te agradeço o carinho, né? E o nome já foi para a lista do sorteio. Neuzi Analia Vaz também tá curtindo a gente no bairro São Judas Tadeu, aqui em Balneário. Luiz Henrique Perfol tá com a gente. Bom dia a todos, fiquem com Deus. Um abraço para você, Luiz Henrique. Edna de Souza Costa também tá com a gente. Acho que não vai dar tempo de ouvir todas as mensagens. Vamos ver aqui, vamos ouvir a Edna.
6: Bom dia, um ótimo sábado a todos, um excelente programa aí para vocês, um bom final de semana para todos nós. Ficam com Deus.
5: Obrigado, viu, Edna de Souza Costa. Teu nome também já foi para a lista do sorteio. Um bom sabadão. Bom dia, quero participar. Osni Gomes, do bairro Cedro, em Camboriú. Tá com o nome na lista também, tá, Osni? Abraço, meu amigo. Zarúbia, curtindo o sertanejo bom demais. Zarúbia Alexandra Leodoro. Ótimo final de semana para você também. Selma, tá chegando? Bom dia.
7: Bom dia, Lio Brasil. Achou que eu não vinha, mas eu tô aqui.
5: Pois é.
7: Um abração pra você.
5: Chegou meio tarde
7: hoje, eu queria,
5: né,
7: ouvir mas Mundo chegou. Moderno com Pison e Camaceto.
5: Ah, legal essa música. Vamos rodar daqui a pouquinho, tá? Abraço, Selma. Chegou um pouquinho mais tarde, mas chegou. Beijo pra você. Sérgio Almeida também tá aqui com a gente. Bom dia.
8: Bom dia, Lio Brasil. Bom dia. Bota meu nome na lista aí, nem vou pedir música, estão todas músicas boas hoje, tá?
5: Tá bom, teu nome já foi aqui pra lista. Sérgio Almeida, abraço, meu amigo. Quem mais tá chegando na sintonia? Olívia tá com a gente, vamos ouvir, bom dia.
9: Bom dia, Lio. Todos os dias, das 4 da manhã, o radinho fica ligado até terminar o teu programa.
5: Coisa linda.
9: Hoje eu queria escutar as andorinhas voltaram. Bom dia e muito obrigado, esse sol ensolarado.
5: As andorinhas.
9: Esqueci de falar, o meu nome é Olivia de Almeida Vendrechowski.
5: Tá bom, já foi pra lista do sorteio. As andorinhas voltaram e eu também voltei. Vamos rodar mais música boa aqui, ó. tem o João Paulo e o Daniel cantando pra gente.

0: das camisas, Milionários é Rico, cantando pra gente no sertanejo. Teve também Rastros na Areia e antes o João Paulo e o Daniel. 8h39, meu povo. Tá chegando a hora do sorteio. Daqui a pouco tem frigideira, presente do Mercado Ralph, mais a escova secadora, mais o par de ingressos. Tudo isso um combo bem bacana pra você, meu amigo, minha amiga que tá participando comigo. Aliás, que mandou o seu alô, né? Porque a gente vai encerrar agora, tá? As participações, as últimas, eu vou citar aqui os nomes. Os nomes que eu citar estarão com o nome na lista para o sorteio, tá? E aí a gente encerra então as participações para o sorteio de hoje. Margarete Leocádio de Oliveira, abraço. Luciano Rodrigues Cardoso também com a gente. Natalino Angel, Solange, Maria Solange de Jesus também participando. O nome já foi para a lista. Quem mais aqui? O Queixinho. O Queixinho não mandou o nome completo, então não foi para a lista. Bom dia, Ademir Barbosa da Silva. Pediu música com trio Parada Dura. O nome já foi para a lista também. Deixa eu ver aqui quem mais. O César. César Stupi de Itapema participando. A Terezinha Rodrigues também com a gente. Enedino de Celso Ramos. Enedino, vou ouvir depois aqui a mensagem dele, pra ver se mandou o nome completo, tá? Tânia Meister, de Balneário Camboriú também, tá ouvindo a gente e participando do sorteio. Maria Aparecida Feltz, Cássio Karatê, não tem o nome completo do Cássio Karatê, aliás, do Clésio Karatê, desculpa. É, quem mais aqui? A Tere, se mandar em 15 segundos o teu nome completo, eu coloco na lista aqui do sorteio, tá? Deixa eu ver quem mais. Edson Luiz também participando do sorteio. A Avani Ata pediu aqui a música do Chico Rei Paraná. Vou rodar antes de terminar o nosso sertanejo, tá bom? Deixa eu ver quem mais. Doutor Ilho Caipira. José Fernando da Silva tá com o nome na lista também. A Edna de Souza, já citei aqui o nome dela. Alberto Paulino da Silva de Itajaí, também com o nome na lista. Noeli Antunes Maciel, Ana Caroline dos Santos Zimmermann. Pronto, fechamos aqui as participações pro sorteio de hoje. E daqui a pouco, que susto que eu levei, a nossa querida Juliana Tormena por aqui já estava em pé do meu lado, feito outro dia, igual outro dia o Nilo Deitz, não, ele tava aqui, ó, o Nilo tava aqui do meu, aqui, olha pra mim, aqui, já apareceu, tu já imaginou que coisa? Tu tava um pouquinho mais.
1: Bom dia, Lio Brasil. Longinho.
0: Nossa querida.
1: Bom dia, Lio Brasil.
0: Juliana Tormena, bom dia.
1: Quero fazer uma menção honrosa à sua participação no nosso vídeo da trend de ontem.
0: Pois é, rapaz.
1: Dos três temas.
0: Uhum.
1: Copa do Mundo,
0: isso.
1: Festa Junina e Dia, uhum, dos Namorados.
0: Pois é.
1: Pra quem que não assistiu ainda, vai lá, @meninafm no Instagram. É o primeiro vídeo fixado. Lio Brasil na trend do Dia dos Namorados. Ele roubou a cena, eu quero dizer, Lio,
0: para,
1: você,
0: né?
1: Arrebentou.
0: Tu tá brincando, arrebentou com o vídeo, acabou com o vídeo.
1: Gente, ele foi maravilhoso, ele entrou com um ursinho. Não percam, assistam. Ah, é.
0: Falar nisso, falar em ursinho, o Juliana, sabe quem é que tá ouvindo a gente agora?
1: Quem?
0: Tigrão.
1: Tiger!
0: Ursinho.
1: Beijo, Tigrão.
0: Não é Tigrão, é ursinho.
1: E-L-E, ele. Tigrão, beijo.
0: Um Tigrão que adora patê, gosta de patê, sabia?
1: Sabia.
0: É, ontem a gente tava comendo aqui aquele cachorro quente maravilhoso.
1: Ah, sim.
0: E não se deu por satisfeito, pediu patê. Segunda-feira a gente vai trazer um patezinho pra ele.
1: É mesmo?
0: Aham.
1: Uhum. Não sabia. Quero experimentar.
0: Falar nisso, tava bom demais. Você comeu ontem
1: tava
0: aquele?
1: Muito bom. Foi a Clau que fez, né?
0: Clau que fez, é. Delicioso.
1: Delicioso. A Clau que uma vez tava aqui exatamente como o Nilo Deitz do teu lado. E a gente, sim, concentrado de fone, olhando pra cá, pra tela do WhatsApp, né? Que é o oposto. Então ela tava aqui, a gente de fone não viu nada. Quando eu virei, Lio, eu dei um grito. Que não, eu assistei ela... E eu me assustei com ela, ela me assustou com o meu grito. A gente ficou uns 10 minutos rindo muito. Foi assim.
0: Foi o que aconteceu.
1: Acontece sempre.
0: O Nilo
1: aqui
0: também. Tava aqui em pé, feito um mais de pausa aqui do meu lado. Meu pai do céu. Daqui a pouco eu volto. Aqui na minha.

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2: Vamos de volta com mais sertanejo. Ó, eu vou tocar, deixa eu ver aqui, uma, duas músicas, enquanto elas rodam aqui no nosso sertanejo bom demais, eu faço o sorteio e já já trago então o ganhador ou a ganhadora dos prêmios de hoje, 15 para as 9.

Trio Parada Dura, meu povo, 8:52. Vamos então ao resultado, né? Enquanto rodava as duas músicas, eu fiz o sorteio, tô aqui com o nome da ganhadora. É ganhadora, tá? Atenção, valendo frigideira. Eu prometi a frigideira, né? Do mercado Ralph. Também a escova secadora, mais o par de ingressos pro barco pirata. Tudo isso vai pra nossa querida ouvinte. Deixa eu preparar aqui a vinhetinha. Valdirene da Silva Mândio, pode fazer festa, menina. Ganhou presente da Rádio Mundina, do Sertanejo Bom Demais. Repetindo o nome, Valdirene da Silva Amândio. Passa aqui na rádio durante a semana, em horário comercial, com o seu documento para poder tirar então o seu brinde, seu presente, tá? A todos que participaram comigo, meu muito obrigado. Agradeço de coração a sua companhia. Estamos aqui fazendo um. A Juliana Tormena fazendo um videozinho. Vou estragar o teu vídeo, hein, Juliana Tormena? Vou estragar o teu vídeo. Bom, vem com essa história. Bom, gente, na segunda-feira a gente se encontra novamente, né? Mais uma vez aqui, cedinho, para mais uma edição do Sertanejo Bom Demais. Abraço a todos, um ótimo final de semana e até segunda então. Repetindo aqui o nome, Valdirene da Silva Amante, passa na rádio durante a semana para pegar o teu presente. A todos que participaram comigo, o meu muito obrigado. 8:53, vou ter que deixar curtindo aqui mais duas, dá tempo ainda. E aí, na sequência, tem Juliana Tormena com Toca Baú. Tchau, povo!

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0: dia, Jô. Bom dia a todos.
1: Bom dia.
0: FM. Excelente sábado abençoado. Tamo junto. Sempre ligadinho na melhor. Se puder tocar pra gente aí, um labo aí, mamma mia. Um abração aí, tudo de bom.
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1: Bom dia, Juliana, Plumena, Volta com Van, Rádio Tchanco, Valenis e Leal e todos os fãs da Rádio Minha. Obrigado, bom final de semana.
0: Bom final de semana, Nicolau, seu pedido.
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0: Bola fora, Balneário Camboriú, é bom demais. Fala, Carlos Maisen.
1: Bom dia, Juliana.
0: Bom dia.
1: Gaspar.
0: Oi.
1: Manda uma música aqui pra nós hoje, Paulo Ricardo, Alvorada Voraz.
0: Bora.
1: Oferecer pro Lone, pro Aleph e pra galera aqui da estamparia AME.
0: Abraço pra galera.
1: Ótimo sábado a todos aí.
0: Ótimo sábado.

0: Didinho Braça aí,
1: Ju. Oi, Caetê.
0: Bom sábado, bom final de semana, proteção. O Pai do Céu te abençoe,
1: amém.
0: De tudo certo planejado.
1: Todos nós.
0: Toca pra nós aí, Engenheiro do Havaí, pra ser sincero. Eu também não consegui escutar. Tá bom, Ju?
1: Tá bom,
0: Deus.
1: Querido.
0: Tchau, obrigado.
1: O pessoal tá muito inspirado nesse sabadão, hein?
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0: Muita gente pedindo música e o legal é que foi só o primeiro bloco. Né, Franciele Oliari? Um beijo pra você, querida Fran, beijo pra toda a família. Já já tem mais. Toca baú!
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0: Rádio Menina, 9:19.
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7: 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Oi, Sérgio Xavier.
9: Essa aqui ainda pra, né, comemorando ainda o dia dos namorados de ontem. Quero dedicar essa pra minha namorada, esposa, do cantor novo lá do Sítio de 72, essa música fez um grande sucesso. I Want You to Love Me.
7: Beleza.
9: Valeu, um abraço e bom final de semana pra todos.
7: Abração, Sérgio.
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0: 47991381005. Não é mesmo, Washington?
1: Bom dia, bom dia, bom dia, bom dia, bom dia, bom dia, bom dia, bom dia, bom dia,
2: bom dia. Oi, Ju, toca pra nós aí um Iron Maiden. Mandar pra galera aí da Marca de Júlio, fase 2. Mandar pra galera toda que estão ligadinha aí, valeu? O Nino, o Alexandre, o Roberto. Entendeu? A galera toda aí, beleza? Tamo junto aí, valeu. Tchau,
0: obrigado. Obrigado, seu pedido. Iron Maiden, Wasting Love.
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0: Esse dia dos namorados rendeu, hein, galera?
1: Bom dia, Ju. Passando pra desejar um ótimo sábado, né? Esse céu azul lindo. Que dia lindo hoje, hein, Ju?
0: Dia lindo!
1: Toca aí pra gente, Ju, se puder, né? A teu critério, uma música do Rock 7. Fica a teu critério, a música que você quiser tocar do Rock 7. Beijo, Ju.
0: Beijo, Sandro Stais. Então vamos ainda no clima dos namorados.
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6: Que bom que você tá aí sintonizado na Rádio Menina. Tá no nosso aplicativo, tá no Radinho 100,5. Que bom, me manda uma mensagem. Peça sua música no Toca Baú.
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6: 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Oi, Conceição.
8: Oi, Ju, bom dia.
6: Bom dia.
8: Ô, Ju, hoje eu gostaria de ouvir Camisa de Vênus, Eu Não Matei Joana Dark. E eu ofereço pro meu filho Rodolfo, meu filho Nilo, meu cachorro Não Sei. E para todos que gostam dessa música. E pro nosso Brasil hoje, olha, empate, 1-1, tá bom? Tchau. Eu tô torcendo pra aquele game, mas é o meu palpite, tá?
6: Eu chutei 2-1 pro Brasil.

0: Brasil. Aqui é Claudecir de Porto Belo. Queria pedir uma música do saudoso Elvis Presley, Suspicious Minds.
1: Clássico! Feliz
0: pra minha esposa Regina e para todos que estão nessa programação maravilhosa. Obrigado.
1: Valeu, querido! Seu pedido aqui no Toca Baú. É não matei!
2: Suspicious Minds.
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0: fico imaginando o Elvis dançando nessa parte. Enlouquecidamente, sabe daquele jeito que ele dançava? Elvis Presley, Suspicious Mind.
1: Bom dia, Juliana.
0: Oi.
1: Mariluce de Itapema. Toca, por gentileza, uma música do Sidney Magal.
0: De quem?
1: Um abraço.
0: Mariluce!

0: na novela Rainha da Sucata. Quem viveu, entrega idade, mas é bom demais, né?
1: Bom dia, Ju. Paulo Ferreira, navegante. Podia tocar a música da Cyndi Lauper, Time of Time. Valeu, forte abraço, hein?
0: Forte abraço pra você também.

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6: 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Tati de Penha, beijo, tá lá em São Chico curtindo a gente, a Tati. Ô, querida, beijo pra você, obrigada a companhia. Luigi, o Luiz Carlos, tá trabalhando, direto de Massachusetts, Estados Unidos, curtindo a gente pelo aplicativo Menina Play. Valeu, Luigi, pessoal de longe curtindo a gente. David Luca, bom sábado pra você também, David. Oi, Almir.
7: Bom dia, Ju, aqui é o Almir, do Monte Alegre.
6: Oi.
7: 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Todas as segundas e quartas-feiras tem flashback no Kaique. O nosso é o Flashback Camboriú. E tem o pessoal nas quarta-feira que tem o Patinho Flashback Chama. Vou convidar o pessoal pra chamar todo mundo que quiser participar, é de graça. Fazendo novas amizades, ter energia, mais alegria. Bom dia a todos.
6: Beijão, Almir. Beijo pra galera do Passinho. Alô, Miriam Aparecida. Ótimo final de semana pra você também. Salê de Itapema. Ela disse que tá desde as 4 horas aqui ligadinha. Beijo, Salê. Beijo, pessoal de Itapema. Quem mais? Diana Dits, linda, maravilhosa, curtiu o Elvis ali, maravilhoso, até mandou aqui uma foto de um Elvis cover, ela é fã número 1 do Elvis. Beijo, Diana Dits. Maria Aparecida Phelps, abençoado sábado pra você também. Oi, Osvaldo.
8: Beleza, minha amiga.
6: Beleza.
8: Deus em terra.
6: Até, querido. Luiz André de Floripa, tá curtindo Toca Baú, que bom, beijo pra você, pra Diane, beijo. Daura Noeli, tá ligadinha. Quem mais mandou abraço? Cecília!
9: Oi, Ju, bom dia, Ju. A gente está trabalhando com montagem de imóveis aqui dentro da loja Kids, da 15 de novembro, Blumenau, e ligadinho no seu programa. Beijo, Ju. Um abraço do Grupo Fã Clube. Cecília e Vanderlei, Blumenau, Santa Catarina.
6: Beijão, Cecília e Vanderlei, queridos.
10: Oi, Ju, bom dia, Ju. Bom dia, Ju. Cantei o trabalho. Cheguei a loja, vai um café para nós trabalhar. Chilona pra nós sair em casa, bem de boa. Falta baú pra todo mundo aí, fã da rádio aí.
6: Valeu, Luquinhas, um beijão pra você. Beijão, Patrícia Moura, tá com a gente, Patrícia. E a Perla? Perla vai pedir música?
11: Bom dia, Ju. Oh. Bom dia, final de semana para todos nós. Que lindo que está o programa, meu Deus, as músicas lindas. maravilhosa, me lembra de quando eu era jovem, faz muito tempo.
6: Querida.
11: Um pouco triste porque meu time perdeu ontem à noite, mas tudo bem. Ah, é futebol.
6: É, faz o quê?
11: Abraços a todo esse clube de fãs, também um abraço e um abençoado final de semana. Vamos a ouvir hoje Dancing Queens. Gostaria de ouvir Dancing Queens. Abraço, you.
6: Beijão,
11: excelente programa.
6: Perla.
11: Como sempre.
12: I'm Benny.
13: I'm Agnieszka.
14: I'm Bjorn.

0: Bom dia, Juliana, aqui é o Mike Pintor. Gostaria de escutar a música Alone da banda X e oferecer para todo mundo que está escutando Toca Baú e um ótimo sábado para todos.
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0: Que é isso, galera? Tá dando uma inspiração, hein, Jefferson?
1: Bom dia, minha querida, tudo bem?
0: Oi.
1: Jefferson aqui do bairro Santa Regina, Camboriú. Puder tocar a mão no amor, agradecido.
0: Opa.
1: Um bom final de semana pra todos.
0: Então vamos fazer o passinho com seu pedido, Jefferson Rosa da Silva.

0: Olá, bom dia, Juliana Tormena, tudo bem?
1: Olá, olá,
0: aqui é
1: olá.
0: Adriana Cassanelli, tô aqui curtindo a programação com a dona Cici. Manda
1: Oi,
0: pra nós.
1: Oi, dona Cici!
0: Roupa nova, a versão da Rainha da Sucata. Beijos.
1: Beijo, Adriana, beijo, Cici.
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8: Bom dia, Juliana Tormena, sua querida.
1: Oi, William.
8: Sua voz linda e poderosa. Tamo já juntinho aqui no Toca Baú, Ju. O Narbol tem que dar um aumento pra essa mulher, meu Deus do céu. Ela é fera. Ju, queria pedir a música Don't You Cry, do Guns N' Roses. Ofereci ela pra toda a galera do Balneário, essa cidade linda, o sol brilhando. Meu Deus do céu, tem lugar melhor do mundo, eu não conheço. Ju, manda um abração pro Diegão ali, até aí chegou, Diegão. Pra galera do fã-clube, pra toda a galera ali da Secretaria de Obra, pra Adri. Vamos que vamos, é os nativos. Final de semana começou no Balneário pra quem trabalha.
1: É os nativos.
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0: Gigi, bom dia, querida.
1: Pra oi, aqui, coelho!
0: Pra toda a galera que tá ligadinha na Menina FM, sábado ensolarado, toca baú. Engenheiros do Havaí, depois de nós, especial aí pra toda a galera do Terra Brasil. Ótimo final de semana,

friozinho, gostaria de pedir uma música, a música de Rose, para não perder o costume, né? E dedicar especialmente para o meu esposo, Renato, que tá aqui na produção fazendo uns pãezinhos junto com a nossa filha Rafaela, a folgada dele ficar em casa dormindo bem e ajudar a gente. E, Ju, é isso. Queria desejar um feliz sábado a todos e tava

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0: Rádio Menina, 10h40.
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0: Rapidinho, a gente já tá de volta com mais flashback. 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
0: Deixa eu ver se tem beijo aqui pra eu mandar antes do próximo pedido, peraí. A Marlene, oi Marlene.
10: Oi Ju, bom dia, querida.
0: Oi Marlene.
10: Tô ligada com você desde o comecinho da
0: que coisa programa. Boa, obrigada.
10: Mas um dia abençoado pra nós, viu, querida? Pra você nós. Também, tá? Manda esse programa pra minha mana Nete, tá?
0: Tá bom.
10: Vou dedicar o programa inteiro pra ela.
0: Beijo, Nete.
10: Bom dia pra você, querida. Beijo da Marlene aqui.
0: Beijo, Marlene. Beijo, Nete. Leoni, beijo. Nicolau Oliari, beijo pra Lenise. Sandra Stais mandou foto aqui, ó, já devidamente preparada. E a Belinha também pro Jogo do Brasil. Coisa fofa. Beijo, Sandra. Marilda de Itajaí, beijo pra você também. Tem muita gente querida curtindo. E agora quem vai pedir música é você, Maria.

0: bom dia.
1: Hoje oi, vamos Selma.
0: Débora Blando, Decadence, avec elegance.
1: Beijo, Selma querida.
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0: É a mistura do Toca Baú, até a uma a gente vai nesse clima.
1: Bom dia, Ju, sou João Carlos Guitajei, tudo bem?
0: Oi, tudo pro João.
1: Nós seguindo essa batida top do rock nacional, toque aí pra nós um faroeste caboclo, pra continuar esse sabadão maravilhoso aí. Valeu, obrigado, bom fim de semana a todos.
0: Pra você também. 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

de piscar, então não sai daí, tá? Não sai daí. Daqui a pouquinho tem mais pedidos do Toca Baú até a uma da...

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1: Estamos de volta.
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1: Um beijão pra Patrícia Lopes, que tá curtindo, né, Patrícia? Ótimo dia pra você também. Oi, Mara Miguel.
9: Oi, Ju. Tudo bem com você?

0: Caju.
1: Oi, certo. Carlos.
0: Um ótimo sábado de sol aí em BC. Estamos na escuta aqui em Nova Esperança. Toca aí, Ana Júlia, pra nós escutar aí. 3-0 Brasil, bora lá!
1: Bora lá, Carlos!

0: ótimo sábado abençoado, maravilhoso para todos os ouvintes. Eu gostaria muito de ouvir uma música da Spice Girls. Tem uma que é bem famosa, acho que foi a que estourou.
1: Wannabe!
0: Eu não lembro o nome.
1: É muito
0: mas
1: boa.
0: Mas tocar qualquer uma já tá muito bom.
1: Vamos tocar Wannabe!
0: E um bom dia a todos.
1: Beijo, Adriane!

0: Vamos dar de ritmo.
1: Bom dia, Ju. Um ótimo sábado pra você, pra todos os ouvintes. Vamos continuar no ritmo do Dia dos Namorados. Queria escutar Olivia Newton-John, Hopes Devoted to You. Obrigada. Beijos.
0: Nádia Machado.

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10: Bom dia, Ju.
2: Oi, Clareci.
10: Bom fim de semana. Eu tô sempre na escuta, só que às vezes não dá tempo de ligar. Fico trabalhando, trabalhando, o radinho ligado. Se puder tocar La Bella de Ju.
2: Um beijo, Clareci.
10: Beijo.
2: Tudo de bom.
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12: Com Silvalessa, La Bella.

0: Oi, Ju, bom dia.
1: Oi.
0: Léo Amaral aqui de Navegantes. Será que você poderia colocar para nós, querida? É, Yes, de Tim Moore. Um beijo, querida. Meu, do Janiel, do Sandro e a comunidade LGBT ama você.
1: Ah,
0: beijo,
1: eu
0: querida.
1: Também.
0: Nós te amamos.
1: Eu também amo a comunidade LGBT. Quem ia mais? Beijo, Léo, Janiel. Quem tá aí contigo? Tu falou mais um nome aqui, peraí.
0: Um beijo, querida. É. Será que você poderia. É, Yes, Tim Moore. Beijo, querida. Eu, do Janiel, do Sandro.
1: Sandro! Beijo, Léo, Janiel e

0: romântico. O clima ainda dos namorados, né, galera?
1: Bom dia, Juliana.
0: Oi, Valdi.
1: Um ótimo sábado para você, para todos os membros do clube e todos os ouvintes. E um bom final de semana. Toca uma música do Bad Boy Blue para nós curtir aí.
0: Vamos curtir Bad Boys Blue.

0: Ô, oh, boa noite aí, galera. Da
1: bom dia, Ivan.
0: Fala, Ivan, aqui em Itajaí. Gostaria de pedir uma música aí de 1988 aí. Stay. Ou Stay.
1: Stay do Oingo Boingo. Boa.
0: Beleza? Isso aí pra matar a saudade da galera aí dos anos 80 aí até 90 aí. Beleza, meus queridos? Um abraço pra todos e um ótimo final de semana aí.
1: Abraço, Ivan Coelho.
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0: FM. 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
0: Rádio Menina 11:41.
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1: Um beijão pro Ordilei, que tá mandando abraço pro amigo Silvio, que pediu ahá. Valeu, Ordilei, Silvio. Oi, Marina.
2: Oi, Ju, bom dia, tudo bem?
1: Bom dia,
2: oi,
1: tudo.
2: Ju, manda uma música aí pra nós, pra turma da VS, especialmente pra Thelma, que tá ligadinha ali no tabuleiro.
1: Oi, Thelma.
2: Até duas, estamos ligadinhas aqui.
1: Valeu, Marina.
2: Beijo, Ju.
1: Beijo.
2: Bom final de semana. E vai, Brasil!
1: Vamos que vamos!
3: Bom dia, Ju! Aqui é a Nilzete da Areias.
1: Oi, Nilzete!
3: Ô, Ju, toca o Rita Babilônia pra mim. Eu ofereço pro meu esposo, Miro, pro Walter lá da Rua Goiás, pro Guilherme lá do Mercado Calindo Hoff, lá no Braço. Pra todos que tá me escuta, se eu for atendida, meu muito obrigado.
1: Eu que agradeço a audiência, Nilzete!

0: Bom dia, Ju, tudo bem?
1: Oi,
0: poderia
1: Gorete.
0: Tocar essa música aí do Ed Grant, Ju? Obrigada. E um bom fim de semana para todos nós. E vamos torcer pelo Brasil, né,
1: Ju? Vamos que vamos, Gorete. Beijão!

0: bom dia,
1: oi,
0: Ju.
1: Afonso.
0: Hoje eu gostaria de ouvir Oasis, Wonderwall.
1: Então vamos ouvir, essa música é linda.
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0: comprovar minha audiência, dizendo que eu tô na escuta, tô adorando essa galera, manda muito bem. Nem vou pedir música, tá bom? Beijão. Heloína na escuta.
1: Beijo, Heloína da Cunha, que bom que você tá curtindo. Alô, Fábio da Rosa.

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9: De volta nesse programa maravilhoso, onde a gente viaja no tempo com os pedidos da galera.
10: Bom dia, Rádio Menina, bom dia, Ju.
9: Oi,
10: tudo
9: José.
10: Bem? Que bom.
9: Tudo bem e você?
10: Esse dia ensolarado, esse dia maravilhoso. Eu gostaria de ouvir com o Queen, Radio Gaga, e oferecer para toda a galera da Hidropac e da Emasa. A gente está com uma obra aqui no centro de Balneário. Vou oferecer para toda essa galera aí. Um bom dia, Ju. Um bom dia para todos que estão ligados na Rádio Menina. Sempre dando um show. Bom final de semana para todos.
9: Para você também, José Carlos de Navegante.

0: Beijo pra você, pra sua esposa Amanda, as duas curtindo no carro, dando carona pro Toca Baú. Beijo, Samara, beijo, Amanda. Quem que pediu o Mother Talking? Rodrigo?
1: Bom dia, Juliana Tormenta. Aqui é o Rodrigo, do Baixo São Judas. Diretamente do Boteco do Bruno. Estamos aqui se preparando aqui para o jogo da Copa. Mandou uma música aí pra nós aí do Mother Talking. Beijo, um abraço.

0: Oi, Ju, bom dia, minha garota.
1: Oi, Miro.
0: Meu amigo do Sete Juros Nações. Oi, Ju. Poderia tocar pra nós RPM, rádio com rádio pirata?
1: Bora!
0: Pra nós curtindo esse sabadaço lindo, seu programaço lindo, hein, Maria? Se pudesse, agradeço. Um bom sábado aqui, um bom fim de semana. Deus te abençoe.
1: Amém.

0: manhã, né, Cláudio César?
1: Alô, alô, menina. Alô, Ju. Toca essa aí em homenagem ao Dia dos Namorados de ontem. Só no Toca Baú. Guilherme Arantes. Cheia de charme. Vamos junto?
0: Vai!

já, rapidinho mesmo. A gente volta com mais pedidos. Fica aí, a Toca Baú da Rádio Menina, o tempo todo com vocês.

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1: Nações informa a hora certa.
2: Rádio Menina, meio-dia e 22.
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2: Que era rapidinho, ó. Toca Baú já tá de volta aqui na
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2: Deixa eu mandar um beijo pra Roseli, querida Roseli, tá curtindo a gente sempre, né? E ela não tá sozinha, não, tá com a Zulmira e a Cleusa. Beijo, Roseli, beijo, meninas. Oi, Leandro.
5: E aí, Ju, bom dia.
2: Bom dia.
5: A todos ligados da Menina. Toca pra nós, Queen, I Want It Now. Abraço do Leandro Inácio.
2: Abraço!
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0: Bom dia, Ju, tudo bem? Estamos aqui trabalhando, ouvindo essa rádio maravilhosa, claro, seu programa, né? Sou o Vanderlei, esposa da Cecília. Toca aquela do Rock 7 pra nós aí, oferecendo pra vocês todos aí, todos os ouvintes dessa maravilhosa rádio de todo o fã-clube. Abraços, até mais.
1: Abração, Vanderlei, abração, Cecília.
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0: Oi, Enildo!
1: Oi, Ju! Bom dia, minha bom bonita! Dia. Não a conheço, mas chamo de bonita é igual. Ô, Ju! É o Enildo aqui, de Governador Celso Ramos.
0: Diga, querido!
1: Se puder mandar aí pra nós, aí, a todos que estão ouvindo, né? Com o imortal Raul Seixas, eu nasci há 10 mil anos atrás. Não, eu sou um pouco mais jovem. Ou se não, o Ed Green. Uma do Ed Green.
0: Já tá tocando Raul aqui.
1: Tá muito boa. Tô por aqui fazendo meu almoço. Depois eu te mando como é que ele fica.
0: E fez um peixinho gostoso. Valeu, Ed.

0: último bloco de hoje. Ah, passou muito rápido. Até daqui a pouquinho, fica aí.
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0: Rapidinho, rapidinho, a gente já tá de volta com o último bloco do Toca Baú desse sabadão aqui na Rádio Menina. Agradecendo seu carinho, sua audiência. Aumenta o volume.
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6: Toca Baú. Bom dia, Joaquim Dinho, tudo bom?
0: Oi, Dinho.
6: Ju, se der tempo, toca a música Together Forever do DJ Laza.
0: Eu tenho com o Rick Astley.
6: Abraço.
0: Vem com o

0: tudo bem?
1: Oi, Dirceu!
0: Aqui é o Dirceu do Rio do Campo, gostaria de pedir a música do Julio Iglesias, Só Você Vai Me Fazer Feliz, e oferecer para meu companheiro Alan Anderson. Há 16 anos, estamos aí. Um abraço forte, fica com Deus.
1: Que lindos! Beijo, Dirceu, beijo, Alan Anderson! O José Carlos mandou áudio aqui que tá curtindo a gente. Oi, Luiz!
2: Bom dia, menina bonita. Bom dia, amigos da menina. Luiz Carlos Vieira da Rosa, morador do bairro Serraria, aqui em São José. Dando continuidade ao dia 12, dia dos namorados, pós-dia dos namorados, gostaria de ouvir uma música muito boa, muito bonita, que marcou muito na minha vida, nos anos 80. Com Terry Winter, Our Love Dream. Se puder me atender, eu agradeço, tá bom? Ofereço para todos os apaixonados que estão de ouvido nesse programa, antenados como eu. Bom dia, bom trabalho, bom final
1: bom
2: de
1: dia,
2: semana.
1: Luiz. Oi, Brás.
3: Oi, Ju, que é Brás Oliveira. Todos nós estamos ligados aqui, né? Não sei se você vai estar ao vivo hoje ou não, mas eu escutei você falando com o Lil Brasil. Deve estar ao vivo, né?
1: Eu tô aqui, Brasil, eu tô aqui.
3: Hoje, por enquanto ainda tô no Rio do Meio, mas logo eu vou para Camboriú fazendo as entregas, né? E se possível, Ju, não sei se tá na tua programação aí, tocar um do Benito de Paula. Eu gosto daquela mulher brasileira, sabe? Eu gosto de todo, mas aquela é legal. Se puder, toca aí. Parece para todo mundo que tá ouvindo aí. E bom programa, bom trabalho, ótimo fim de todos. Beijo,
1: abração, Brás, beijão pra Marli.
4: Bom dia, Ju, é a Marli. Toca um dia de domingo pra nós.
1: Beijo, querida. Oi, Roseli.
5: Bom dia, Juliana Tormena, é a Roseli Duarte de Camboriú. Gostaria de ouvir uma música do Mississippi. Ofereço pra Rosângela e pro meu cunhado, Jami, que eu tô aqui na Vila Real ajudando a minha irmã a fazer salgado. Daí já viu, né? Beijão, amada. Adoro quando você chega nesse programa.
1: Obrigado, carinho, Roseli.
5: Menina, e você?
1: Oh,
5: tá
1: meu
5: bom?
1: Amor. Um beijo no coração. Beijo, Mário Pera, também com a gente. Elisa.
6: Bom dia, Ju. Manda pra nós aí o Can I Go On com Monte Serra Caballé e Fred Mercury.
1: Oi, Biel.
7: Bom dia, Ju. Tudo bem? Poderia tocar To Love Me More da Celine Dion? Tá bom? É o Biel de Itajaí, tá? Um grande abraço e um beijo. E um bom final de semana.
1: Beijão, querido Biel de Itajaí. Ele diz que vai ser 3-2 pro Brasil, dando seu palpite aí. Oi, Enedino.
8: Bom dia, minha querida. Aqui é o Enedino Marcelino, aqui do Trevo, Governador Celso Ramos. Vê se você puxa um aí do Amado Batista lá do fundo do baú pra nós, tá? Oferecer pra todos vocês aí da menina, para todos os ouvintes da menina e para minha esposa Maria da Graça Vicente, minha irmã Regina Marcelina, minha mãe Anaída Marcelina. Falou? Fica com Deus, um bom dia. Vai ficar aprechando uma do Amado Batista bem antigona lá do fundo do baú, tá bom?
1: Enedino, beijão na família.
9: Bom dia, eu gaúcho, de Amado Truco. Dá um feliz dia dos namorados, minha esposa Ivone, de 45 anos de namoro.
1: Opa!
9: Mas, graças a Deus, a gente fala aquela palavra, tudo passa, tudo passará. Então eu quero escutar a música do Nelson Neto, Tudo Passará. Obrigado e um bom sábado, um bom domingo a todos.
1: Valeu, gaúcho!
10: Bom dia, Ju, tudo bem? Dirlene, centro de balneário hoje, trabalhando mais um pouquinho. E eu gostaria de ouvir o tema da abertura da novela Pão Pão, Beijo, Beijo. Um abraço a você e tudo fã clube, bom fim de semana.
1: Beijo, Dirlene!
11: Bom dia, Ju, tudo bom? Aqui é a Jaque Jótica de Camboriú. Ô, Ju, toca a Adriana e a Rapaziada no fim da noite. Queria oferecer para minha esposa daí, para você aí da rádio e o pessoal que gosta da música também. E um ótimo sabadão. Beijo.
1: Ótimo sábado, Jaque!
12: Bom dia, Juliana. Toca pra mim a música do Roberto Carlos, A Montanha. Eu quero oferecer para os aniversariantes deste mês o meu filho Kelvin e o meu netinho Igor. Felicidades e que Deus sempre os proteja.
1: Amém.
13: Bom dia, Ju. Bom dia a todos. Toca baú. Um excelente sábado pra todos, né? E hoje vamos desviliar que não está sozinho, quem tem Deus do lado. Um ótimo dia pra todos aí. E vamos que vamos, né?
1: Ótimo dia, valeu, Galdino!
14: Oi, Ju! Bom dia, Juliana Tomena!
1: Oi, Ivonete.
14: Ju, eu quero pedir uma música, I Love Your Baby. Vai, Brasil! Beijo, Ju!
1: Beijo, Ivonete! Beijo pro Miro! Beijo também, Thelma, querida!
15: Oi, Ju! Juju! Bom dia! De volta, ouvindo o Melhor da Manhã com Juliana Tormena. Quero retribuir o abraço, o carinho pra Marina, pra Priscila, pra Marilva, pro Paulo, pra Helena, pra Silvia e pra todos os ouvintes, Ju! Se não tocou, toca Lil Joy, Touch by Touch. Se tocou, oferece outra pra todos eles, tá bom? Beijo.
1: Thelma, beijo pra Joyce, mandando um beijão pro esposo Anildo. Joyce da Praia Brava, Cleusa Machado da Vila Real, beijo, curtindo a programação. Então, não dá tempo de tocar todos os pedidos, mas a gente manda todos os áudios. Vamos com as últimas então, Aldemir.
16: Oi, Ju.
1: Oi.
16: Bom dia, sábado, Ju.
1: Sabadou.
16: Eu tô chegando agora, tá, Ju? Estou chegando agora.
1: Ô, querido.
16: Não sei como que foi a programação, mas se não tiver tocado e se der tempo, toca pra nós o Rod Stewart com Annabelle, tá bom? A minha música predileta. Ofereço a todos os casais apaixonados.
1: É no clima dos namorados, Aldemir.
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0: Meu pedido tá no ar. Valeu!
1: Valeu!
2: Juliana, pra você, um abençoado final de semana. Até segunda, se Deus quiser. Vai, vou sempre com Deus.
1: Valeu, boa Ivan. Tarde. Beijo pra Rose Pasquale. Oi, Leandro.
3: Boa tarde, Ju. Torvena. Boa tarde, tudo bem?
1: Tudo.
3: Tudo certo? Como que tá as coisas aí? Um ótimo sábado pra nós, né? Que Deus abençoe o ensolarado aí. Quero desejar uma música aí pra minha esposa. E se tu quiser tocar aí uma música pra nós aqui, Fundo da Grota aí, nós aceitemos, beleza? Um abraço, Ju. Quero participar do sorteio.
1: Abraço, Leandro.
3: Esse palpite meu, Ju. 4-2 pro Brasil. Meu palpite, hein?
1: Oi, Leandro.
4: Boa tarde.
1: Outro Leandro.
4: Aqui é o Leandro de Balneário Camboriú, do bairro da Barra. Estamos aqui, ó, na Avenida Trânsito, trabalhando um pouquinho, né? Sábado. Também se termina o serviço logo pra assistir o jogo do Brasil, né? Toca aquela muda do Toca Baú pra nós aí, da Tina Turner aí. Valeu. Um abraço e um ótimo, abençoado sábado a todos. Valeu.
1: Pra você também,
4: e um bom jogo pra
1: Leandro.
4: Seleção. Valeu, é nóis.
1: Pena que não dá tempo. Essa aqui é o pedido do Ângelo.
5: Bom dia, Juliano e Matias. Gostaria de ouvir hoje Invisível Tours e Gênesis. Agradecer a todos os amigos e amigas curtindo Toca Baú nesse sábado. Bom fim de semana a todos. Valeu, obrigado.
1: Beijo, beijo Mara Miguel, beijo Eloína, Júnior Haitiano, Luiz Carlos, Nicolau, Patrícia Moura, David Luca, Perla.
6: Oi, Juliana Tormena, meu Deus do céu. Tô super emocionada, que linda música. Obrigada por ser nossa melhor companhia.

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0: 1:18.
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1: Menina. 1:39.
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1: Menina. 2 horas.
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2: Vocês precisam admitir alguma coisa.

0: 2:21.
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0: 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Vamos curtir mais uma? É mais uma daquelas que a gente ouve na programação da menina, na programação das principais rádios do Brasil, inclusive são top nos playlists aí de todas as plataformas digitais. E claro, você ouve aqui no nosso sabadabadou.
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1: Menina! 2h41.
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1: 3 e 2.
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6: Menina! Sabadabadou! Sabadabadou! É, esse é o nosso programa de sábado à tarde, pra você que ainda tá no seu trabalho, tá em casa, tá aí lavando a caranga, tem gente que ainda lava o carro no sábado, né? Abraço, inclusive, o pessoal de todas as lavações aí, galera que dá aquele talento aí nos carros da galera. Vamos lá, vamos curtir mais música boa, mais música que faz parte das mais tocadas da semana. É o Sabadabadou desse jeito.
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0: 3:22.
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1: Menina! 3:42.
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2: Aí, Júnior, o que será que tinha naquele áudio, hein, meu irmão?
3: César, eu também quero saber, velho.

0: chegamos ao fim. Agora tem música gaúcha na programação da menina, começando com Nilo Deitos, depois tem Peterson Canhoto, depois tem Juliana Tormena. É um sábado diferente na menina. E o sábado abadou, semana que vem, a partir da 1 da tarde. Até lá.
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2: Menina. 4:01.
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gauchada, temos chegando bem louco de faceiro nesse sabadão especial de Copa do Mundo. Hoje tem o jogo da seleção, né, Che? Vamos que vamos, bem louco pra assistir a partida. 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A programação baguala e especial hoje é especialita no mas pra ti que tá com a radiolita ligada em casa, no trabalho, me levando de carona, cruzando na 101, véia. Vai devagar, louco, velho. Coloca o cinto de segurança da radiola que nós chegamos junto no destino, tá bueno? E vamos começando a partir de agora, então, a programação louca de especial do Tchê Menina na Rádio de 1 milhão de amigos.

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Cabuena, é aqui na programação mais especial. É os bailão que começa já cedo no final de semana, né, Che? A gente começa agora, né, desde as 4 da tarde, vamos até as 7. E depois o Peterson Canhoto chega pra continuar o bailão, o fandango do jeito deles. Ah, coisa especial. E tu, louco, velho, como é que tá? Qual vai ser o cardápio do final de semana? 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E tem também, quem gosta por demais, é o Lio Brasil, de pérolas ao vinho. Diz que a sobremesa dele preferida só por causa do vinho. Mas tinha uma, quando ele era pequeno, tinha lá na residência da família uma plantação de sagu. Ei, Alemundo, velho, né, Lio Brasil? Ele é um abraço especial. E nas carnes, tu sabe, um

letra bem caprichada, filé contra filé, fraldinha, maminha, picanha, com aquela gordurinha louca de especial e uma costela de fundamento, além daquele carrezinho de carneiro, né, tinha um coraçãozinho de frango, e lá ele serve um queijo coalho assado em forma de nó. Barbaridade! Daí o garçom fala: tchê, vai um meladito por cima, mas há um melado de cana por cima daquele queijo, fica louco no especial. É de comer a tarde inteira, louco velho. Então, bora almoçar na Pampa, ali na entrada da Marginal, na Marginal da 101, entrada do Nova Esperança, né? O Roberto e o Adriano estão sempre ligaditos com a gente, aquele abraço, um quebra-costela especial, tamanho do Rio Grande. E vamos lá, cria, com mais marca, tchê!

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sábado que a programação não pode parar de jeito maneira, só marca buena no Tchê Menina, na rádio de 1 milhão de amigos, e quando nos quatro cantos, essa é a rádio do litoral, né, Che? Nós chegamos chegando, mas bah, tá atracado numa cuia de mate, aplicatando um churrasco, jogo no Brasil e tal e coisa e tal, aumenta o volume da radiola que aqui a marca não para, louco, velho, é só marca de qualidade.

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5: 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Então tá bueno. Vamos que a programação do Tia Menina não para, que é só marca buena, só marca de qualidade.

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gauchada, já puxou a prenda, já tirou a mesinha de centro, colocou o sofá encostado na parede e dançou uma marca buena. Mas é assim que tem que ser, louco, velho. É, então puxa a prenda, já dá um aperto nela e dá uma cochichada nas orelhas. O que que tu deu de presente de dia dos namorados pra mulher, me conta? Deu presente bueno? Ela tá faceira? E ela te devolveu o presente? Devolveu, che? E ela não gastou nada? Ah, mas então o presente foi bueno. Bárbarita! Eita, mundo velho! É uma gaita, gaiteira, e uma laqueia com mais marca na programação.

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Menino Clube Z, aqui na programação do Tchê Menino, eu faço um convite louco de especial. 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E vai ser mais ou menos assim, ó, num trancão fandangueiro que nós vamos pro Clube Z.

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5: Ô, oh, barbaridade! Essa é a programação mais bacala do sul do mundo. É a programação do nosso Tchê Menina, na rádio de 1 milhão de amigos. Essa que o pessoal fala que é gostosa. É gostosa de ouvir. E nós vamos trazendo o Arcabuena sempre pra tu que tá escutando a gente no Paraná, Santa Catarina, Rio Grande do Sul. Tem uma gauchada lá de Londrina, ligadito com a gente, nos Coronel Domingos Soares, nas Palmas, no Paraná, Clevelândia também, Francisco Beltrão, Tete. E aqui na nossa região querida, a nossa Balneário Camboriú, Camboriú, pessoal de Meia Praia em Itapema, né, tchê? Navegantes e Itajaí, tem uma gauchada de Blumenau também, que se acarca sempre ouvindo a gente, né, tchê? Bárbara, ainda Ial também, Brusque, e ali mundo velho. E é assim que nós vamos, né, Xê? Vamos ser propaganda através das ondas do rádio. 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E nós vamos trazendo mais marca pra tu ver como é que é o trancão do Tchê Menina todo sabadão.

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0: que vamos, que a programação não pode parar de jeito maneira, só marca buena no Tchê Menina, na rádio de 1 milhão de amigos, e quando nos quatro cantos, essa é a rádio do litoral, né, Tchê? Nós chegamos chegando, mas bah, tá atracado numa cuia de mate, aplicatando um churrasco, jogo do Brasil e tal e coisa e coisa e tal. Aumenta o volume da radiola, que aqui a marca não para, louco, véio, é só marca de qualidade.
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encerrando o programa de hoje, desejando pra tu, índio velho, um baita de um final de semana, que o domingo seja louco de especial. Não esquece que no Clube G tem os atuais amanhã, todo mundo entreveradito, tá bueno? E é claro, em nome de Clube G, Churrascaria Pampa e Mário César Clivati, domingo que vem nós te entreveremos aqui nos estúdios da sua Rádio Menina, pra mais um Tchê Menina, e o patrão lá derriba, lhe cubra de bens, e a primeira prenda do universo lhe abrace com seu manto, e que a gente se entrevere de novo na próxima semana, no sabadão, com mais um Tchê Menina. Fique com Deus, que é santo velho e conhecido, tchê!

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0: 7:22.
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2: 7:43.
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5: 8 e 2.
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12: táxi, de caminhão.
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0: 8:22.
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1: Menina. 8h41.
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3: Queria também mandar um abraço aqui para nossos amigos lá do Rancho Fundo, a galera do Bertoldo, toda a família, e também um abraço lá pro Rancho Souza, do Zé do Mexe o Doce.
4: Ah, que legal, um grande abraço aqui pra galera que tá nos ouvindo, tá na audiência
3: aqui do bailão do Peterson Canhoto.

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1: 9 horas.
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